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1: Chefe da turma é Elias André Zanda Bela Amarraquene.
0: Amarraquene. Quer ver que é complexo, Roger. Chefe da turma.
1: Michelão.
0: Minjane.
1: Fala, espera, espera. Não estou com problema.
0: Se eu puder, não como é que você não é? Ela a mentira, só se invita na cocona.
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0: 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É uma coisa. Não é de verdade que é.
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0: Allô? Duas horas na 23 minutos, na verdade, em quatro, está a ver, passando muito cedo. Duas horas 23 minutos, oi, oi, muito cedo, Granzega. Rachel, retramando-lhe. João David Moal, amurrumbene. Só tira a bola, não, não, não, licola pela de Moçambique. Exato. João, ainda não aqui ainda só.
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0: 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E com ele, o Lá Olavo Nangale do Iú de Lavac. 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
1: Ok. Elias André Zandamela Marraquene. 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
0: 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Pelo ver, o sabe como é o chefe da turma? Ou rangue lá com os quatro, assim, eu acho.
1: Ah, me rangue os quatro.
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0: Legal. 3:43 minutos. Leca número dos corda, nós tocamos. Muito seria o grande Zeca, a Cruzela. 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
1: Um pouco,
2: cara. Ótima, que tem que ir para o show, não é? Mas,

0: Pode matar, ué. Pode matar, ué. 4 horas, já te contamos, amigo. Muito cedo. Olha, olha. 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
0: 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Cai e acorda.
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0: 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Um nome calaco. A mim não puxei ele, gente. Você não tá mais aqui.
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Mando os cumprimentos para a família Mafumo, família Mandlate, família Matrolo. Digo a todos que muito feliz por ser da vossa família. Vos amo de todo o coração. Que Deus nos proteja. Um beijo bem grande do tamanho do meu coração. 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

Confia seguro, lhe amo ali. Deus abençoe. 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Abraço, continuação de um bom dia para vocês todos. 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
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Fim em inglês, eu quero falar de DVD. Pronto. 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

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Tinasia dura! A Djungla ninkwava na kwenye matukuru, aliás, toda a família da minha tia recebo minha especial saudação. Sem me esquecer da reta que tem contribuído muito para a tua autêntica sabedoria para o crescimento do BMG Place e o desenvolvimento do Bairro Nyungwane, Nyushanushinene. Alexandre Valente Mparruke, Boane Gamachuma, Djungla Banakwe, Silvia Mparruke, Malena Mparruke, Alzira Mparruke, Zaka Mparruke, Mano Rostro Mparruke, Mana Lúcia Mparruke, Mulotana Liberdade, Letícia Buca, Minha Flor, Olga, Alcinda Stoi, PSP, Lena Gabriela Machava, Calvino Nhancale, Carreca, Teresa Antônio Zucura e todos os residentes do Bairro da Liberdade. Fabião Silvano, Macua, como chama o Matrulo Rei, Quartarão Teresa Djungla Mani, é vou com a Davanga. 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não animo vulavuli, não animo vatisvarra de Moçambique, bom trabalho e bom final de semana. 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Valeu. 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
4: 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Ai, por isso que eu ando mais aí.
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4: Mas temos que dar vida antes de não colocar tudo em isso lá porque era um ponto de baixo essa coisa aí, amor.
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4: 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A como é, não vai, não vai, não
1: 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Isso.
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2: está? Eu sou o papai.
1: E, mano, Luiz?
2: Eu estou me lembrando de uma champanhe.
1: Ah, é que como é que você
2: está? Ah, eu estou me lembrando de uma champanhe, papai. Ah, mas como é que você está? Eu estou me lembrando de uma champanhe, papai. Já é por causa do meu cachorro.
1: Isso.
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1: 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Estava enganado, se enganou com a pangalatana. 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
2: Horas e 55 minutos. Como a

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Carimamos o nene Amélia Rodrigues, logo escutilo com isso, mela a tralua. Munguanyani Ali, olá Rádio Moçambique. Eu sou Joana e vivo em Maputo. Gosto do vosso programa. Irmão Chinene Joana. Inicialo a Djunguanyani, Djilumbaka, a Hilário Maria. Yene Ali, boa tarde Rádio Moçambique. Mando beijinhos para os meus pais, para os meus colegas da escola, para os meus primos e todos que me ouvem.

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10: No fio regi 48 minutos e com uma boca muito de xangue, singula que encarou 5 horas.

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1: 10 horas a Tiquen, é o Xen, muito que cedo a Coranzeca. Oi, oi, o Caxenga, ele estava em Biri, que a mentira é emissor provincial de Maputo. Só sim, caro, a Cuvá, e a Mkela, muito que cedo. A Cuvá, a Tixla, o Lela, o Nanga, a Cuvá, a Lino, e muito a ela. E 11 horas, a Tacuma, a Tixla, a Vona, e 11 e meia, a Cuma, a Vonanga. E 12 horas, a Tacuma, a Mongo, e a Dina. E ninguém acata a Mintengo, no Vuxavice, eu sou 12h30. E com uma Jornal da Tarde, 13 horas a Enhany, e 14 horas está com uma mão em Licani. E com Lanza e Famba Nibunanga, 14h30, a Tavama Jambu e a Mintango e a Kuti Samirui. Caixa inglês em Pangalatana na Mônica Novela, Michuela a Michu Nene, Nibuing Seti, Jacuzakisa, Ngupu Sinene. 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

0: 782-3105-751, combo 84-32-12-287. Oi, oi, é o Xeno.
1: Mano, mano.
0: É o Xeno, vovô Mamunhengue, sou aí.
1: Ah, vovô Mamunhengue, boa hora, ô, Maçana.
0: Não tá com ele.
1: Ô, mulher, não sei se fica bem aí, Maçana.
0: É.
1: Vunanga? Aí, sim, mano, ainda não é amaro, mano. O rapaz amuana galoca com a chave de jala. Isso é o sufolano, e passava a matela lá em. Deixa eu ver, tá com uma rotina de ombro lá no saber. Engalasse um tumbuluco. Maru de mano. No como fumada, não sei ele que lua, no qual é esse examen. Eu vou estar no gol da moça de salina, no gol de chum. Ai, que examen. Me disse que a Marta Chiluana, Helena Gabriel, na vovó Lina, na Fernando Cueva, na Padrinho, Anga, na Carolina Nguana. No que o resto A a Z. A outra vovó me viu.
0: Ana, ela vai ter a Marantimane, não vou no cinema.
1: Cai aqui no. O meio está muito bom na cola.
0: Lua a cola.
1: E ele vai cair com o exame.
0: Que lua.
1: Então, já chegou, colocou o bandeiro rosa no miel. Logo me cuba.
0: A cor?
1: Michelinha, chegou. Logo o bandeiro rosa no miel, a minha mãe estava lá com o dada. Tá me mambo quando ela tirou o nome.
0: Como? 82-3105-751. Cumbe 84-32-12-287. Oi, oi,
2: Oxen. Disse, canana Zeca lá.
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0: Kiane, enquanto Kiane, 10 horas na 29 minutos, 82-3105, 751, com 84-32-12-287. Oi, oxê. Oxê,
1: comadre.
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1: Ai, quando comadre. Nicola Dizuemila, acho que ela se não viva no combeda. Quando a gente pegue esse lugar da Nhama, Machadina, a Machadina.
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1: eu não vou no combeda, ele não ia lá no Nicola. 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
1: 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E disse que uma mulher é cunhada ou anga, mas anga me zunguli. Quando tem será babá ou cunhada pele?
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0: 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Oi, oi, é o Shane?
2: É o Shane, mamãe, na Mônica Nova.
0: Como? E puxa lá na mão.
2: Puxa lá na mamãe, na Helena Gabriel, mas ela perde, está perto da choca. A Unangalava me tapava. 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A todo local, eu gostei, ela vai estar mirando, vai quando mandar. Então, lá, adorou. Eu não sei se você está fazendo isso. 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

0: 10 horas na 40 minutos, 82-31-05, 751, combo 84-32, 12-287. Oi, oi, oi, Auxi.
1: Alô? Oi.
0: Auxi.
1: Auxi, meu mano.
0: Enco, mãe, puxa lá, não, mano.
1: Na Nicolau, mãe, dá.
0: O como é que é que vai, Nicolau?
1: Ah, no como é que é... na Laura. Nenhuma zúbula vai mina. 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Nunca vou na varungula.
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0: Como?
1: Tempo.
0: Tchau. Oi, oi, é o Shen. É o Shen. Alô? Oi, oi, é o Shen.
2: É o Shen, mamã.
0: Como? Tu puxa lá na mãe?
2: Ah, eu puxa lá na Antônia, lá no quarto, a uma champanhe.
0: Vunanga do que saca?
2: Ah, vamos sempre no caso, Lili. Hello?
0: Lina Wene, Vunanga do que saca?
2: É, a no combela Fernandes, o Logapu, me procurei em Tombé Massora, no combela Gaba Belê. 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
0: Só, né?
2: A no Congo me catava lá com a mamãe Elisa, ela não papai justiça. Na hora no colo.
0: Uhum.
2: É, nisso do baixar com a Anga Julieta Malad. Me drogou lá, vovô Rabiano, vovô Mussolubino. 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A droga malete, então com o meu sala, me chatuina, ela gosta de nada, danhama, não convidar, não, né, pá. Quando eu falo logo, se louva, sua chata, não, só com o bagulho dele, ele é nisso.
0: Eu não lembro.
2: Eu estou dando a perna, não se vale. Ok, calma, mamã, não é um quadro ainda se te lava ninguém, sabe? Eu tenho calma. Isso.
0: Calma.
2: Calma. Calma. Calma. Calma.

0: 82-31-05-751, combo 84-32-12-287, tá aí, amo que ela vai em sete vambiri, vai o gamo, oia, oia, ao cheio.
1: Chile, mana, Mônica, mana.
0: Vim com o Tinene, e puxa ela na mãe.
1: Na José Baquete, a Barduza Boa.
0: É o cala.
1: 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Tirou nem nem, mas não manca, bye bye.
0: Tchau, tchau. Oi, oi. Ao Shane. Ao Shane. Oi, oi, ao Shane.
2: Deixa ele, mamãe.
0: Vem como? E puxa lá na mão.
2: Sou aí.
0: Só famba.
2: E quando aí?
0: Puxa lá, não, mano.
2: E Justino já não tem lá uma champanhe. É, mamãe, não come lá. A gente me dá uma mana de louca, ao cati lavandamo. Ah, não como me sacar uma filha minha. Helena já não tem. Não me ganha uma menina, acho que está dando amor. Me tem um quadro, levantou a cana na mão.
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1: 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estudar para amanhã ser pessoas como nós também fomos crianças cada bairro tem que começar a fazer essa responsabilidade cada um ver o comportamento da sua população essa coisa de dizer só o secretário do bairro só esperar problema não limpeza cada bairro tem que fazer sua limpeza todos os sábados cada bairro fazer o quê?
2: Limpeza.
1: Aonde? As estradas, as ruas. Vamos fazer limpeza, há de ficar bonito. Não vamos esperar o catrapila vir no bairro abrir as estradas, não. A secretária do bairro está ali, está para fazer isso. Um dia organizar-se ir no centro de saúde, limpar, varrer, faz bem. Não fazíamos isso antes nós?
2: Fazíamos.
1: Agora com a democracia já não podemos fazer mais. Esse povo que vai no hospital é vosso, é nosso. Dentro de dias, ainda não demos data. Vocês já que vão ser visitados com o presidente da República. O nosso presidente está a lutar para continuarmos a ter paz. Todo lado, do Rufuma Maputo. E nós temos que ajudar, ajudar dele, cada um fazer a sua parte onde ele vive. Ele costuma falar, vamos trabalhar, não é assim? Cada um o que deve fazer. Secretário do bairro, fazer bom trabalho lá no bairro dele. Camponês ir fazer boa machamba. O professor fazer, dar boa aula. O enfermeiro dar bem-visão. É isso que significa vamos trabalhar.
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0: aquelas pessoas que gostam de criar desordem, falam com as populações, criam em algum momento um mau ambiente.
1: Bolo, o Batibeca, o Batibeca, a gente está com esse grupo e a Venada.
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0: Ela trabalha agora no estrangeiro, na paixão de 16 de junho.
3: A música era boana, por ficar mais de 16 de junho, e a Alemanha, 16 de junho, Lana, Tama Matijana, 16 de junho, Anha Kale.
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3: A mais 16 de junho, foi ele lá, o bloco de hoje, a fama até Anha Kale.
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0: então quando ele me pedia, como era mais ele me chamava, ele me chamava a comunidade,
4: pelo menos eu cresci naquele âmbito da guerra mesmo. Íamos a correr toranchas aqui a partir de
0: 1985.
4: Eu vi o funcionamento daquela empresa.
0: Acho que o olho está com ele.
4: Então, depois que destruiu a empresa, ele levou dois PTs e muita maquinaria que veio carregada de caminhões. Depois da guerra,
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0: Thembisa foi apresentado até 3 depois veio constituir Roma.
5: Alucatile, papai Afonso Thembisa na papai Roma. Vai ter de papel. A papel ali aringa na estambo. A papel ali não está em tambo donzela. É por isso que ele está com o pulo cané. Sabo, a machamba lá, o malapuru para papai Thembisa.
0: Dizendo que eu trago esse documento, desde nós, esse documento, vem aqui para mim. Essa propriedade deste terreno

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2: sempre eu disse que esse país tem governo. Essa província tem governo. Esse país, esse distrito tem governo. Esse posto administrativo tem governo. O bairro, lá no bairro tem secretário do bairro. Então, temos que fazer dentro de normas quando queremos fazer alguma coisa. Primeiro, quero chamar a atenção que aqui no posto administrativo tem um chefe do posto. Quando pessoas têm problema, se for no bairro, primeiro vai apresentar no seu bairro. Se não consegue resolver, vai ao seu chefe da localidade. Não consegue resolver, vai ao chefe do posto. Não consegue resolver, vai ao distrito. Fala com o administrador. Se não consegue resolver, vai ter com o governador. Não consegue resolver, vai ter com o secretário do Estado. Não consegue resolver, podemos chegar ao nosso pai presidente. Assim é que como estamos organizados. Vocês essa brincadeira, cada um fazer o que quer. desta província.
3: Lá que escondeu uma coisa.
2: E aqui?
3: Nila.
2: No 3 de fevereiro?
3: No 3 de fevereiro.
2: Hoje acabou.
3: Não, mas acho que ele.
2: Essa coisa dele cobraram comigo. Os bairros. A mentir para a população de que vai me dar comida. Acabou. Aquele que fizer, aquele que vai ser cobrado, deve ir queixar a polícia. A polícia vai tomar conta. Aquele que anda mais no bairro, andar mobilizar a população, ir contra o governo, se nós sabermos, vamos mandar prender. Vocês, esse grupo que está a fazer esse desmando, vamos orientar o comandante da polícia distrital. Embora é vosso amigo, a partir de hoje, acabou. Se ele continuar a fazer isso, vamos lhe tirar daqui. Chefe da localidade. Chefe do posto. É para resolver o problema da população. Se não consegue resolver o problema da população, moçambicanos são muitos. Vamos indicar outros. Porque vamos perder tempo, um tempo inteiro com uma pessoa. O que nós queremos é a nossa população ser servida bem. Esses grupinhos estão fazendo isso porque há ausência de poder. Não estão exercendo o vosso poder, vocês chefes aqui. Exerçam o poder. Esses vão ficar atrofiados. Essa brincadeira hoje terminou hoje. É por isso que eu trouxe o comandante da polícia provincial. Trouxe o comandante distrital. Se continuar a fazer essa brincadeira, o comandante provincial vai dormir aqui. Para ver essas pessoas que fazem disciplina. Esse país tem governo. Eu entendi ir na população. 20 medicais cobraram. Quem te autorizou? Essa é a roubalheira que estão a roubar a população. As associações não cobram a população. As associações devem ajudar a população. Ativista tem que nos entregar documento para ver. Se não tem documento, vão devolver tudo que andaram a levar da população. Essa brincadeira tem que acabar. E nós não queremos ouvir mais isso. Você, chefe de posto, não tenha medo. Porque jurou. É preciso dizer a essa pessoa, a esse grupo, enfrentar. Você tem polícia. Aqui tem comandante de polícia. Não tem chefe de posto aqui? Onde está? Aonde? Não, chefe da polícia. Ah, essa brincadeira acabou. Yeah. Eu não quero ouvir mais isso. Estou falando aqui a brincar convosco. Mas as orientações estão a ficar. Já fazia isso no Ilha Josina, mas é 25 de setembro. O governo não pode trabalhar. Porque tem um grupinho. Que brincadeira é essa? Espera quando chegar a vossa vez. Agora não é a vossa vez. É a vez da Frelimo e o seu governo.
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4: Tenho hora de tomar a palavra. Acompanhamos atentamente todas as inquietações aqui apresentadas pela população. É preocupante. E todos focalizaram um grupo composto por três indivíduos. São filhos desta localidade. Quero honestamente chamar a atenção a este grupo e dizer que não obrigue eu montar minha tenda aqui. E montando essa tenda, a sua vida fica mais complicada. Não estou a ameaçar. A nossa obrigação como polícia é de garantir a segurança interna. A livre circulação de pessoas e seus bens. Criar condições de ordem pública e não desordem. Com isso, quer dizer, a partir de já, parem com esta brincadeira. Deixe a população livre. O roubo que andaram a fazer, de andar a extruir dinheiro ali, 20 metros cada pessoa. Eu vou mandar gente de inteligência para investigar. E se concluir a verdade, vão ser responsabilizados. Há um crime público que andou aqui.
2: A
4: ordem pública é crime público. Impedir as autoridades administrativas, as autoridades comunitárias a trabalhar é um crime público. Cabe a nós mover o processo contra vocês. E nós somos pioneiros disso. Vai avançar a partir de
2: já.
4: Apesar do meu chefe ter dito,
2: e
4: vai perdoar, e a partir de já para frente, um convívio familiar. Nós vamos ter um pouco de pausa. Não vamos arrancar imediatamente. Mas a investigação vai continuar.
2: Aos
4: dois jovens que levantaram, que estavam aqui, pode levantar. Meninos, este país
2: tem
4: leis. As leis são de cumprimento obrigatório. Por essa razão que há divisão de poderes. Poder judicial, legislativo e executivo. São três poderes diferentes. Cada um cumprimenta a tarefa do outro. Parem de ameaçar a população. Estamos juntos? Estou a falar convosco. E vou entrar o comandante do distrito. O polícia não pode conviver com alguém que cria desordem pública. A partir de hoje, cessa essa relação de amizade entre você e o comandante do distrito. É para cumprir. Percebeu? E façam chegar outro intruso que não sai. Não
2: crie
4: mais desordem pública. Deixa a população livre. Passarei a visitar temporariamente a localidade de
2: 3
4: de fevereiro para perceber o vosso comportamento de ordem pública. E você, daqui a 5 dias, ligar-me e dizer que já está tudo. Você mesmo, de cabeça vermelha. Dizer que já há ordem.
2: Qual é
4: a brincadeira? Estamos juntos?

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12 horas na 10 minutos, jornal emissor provincial de Maputo, a Rádio Moçambique. Engana que também tengo. Sigo na Angaco e a Fica Leca, 12 horas na 30 minutos, encarou o Jornal da Tarde.

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0: 12 horas na 30 minutos, em Caroco vai tratar de Nene na Antena Nacional, que vai com o Jornal da Tarde, o Inquisito de Nene.
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0: Saudações, seja bem-vindo ao Jornal da Tarde da Rádio Moçambique. Três pessoas morreram vítimas de um acidente de viação ocorrido na madrugada deste domingo na Estrada Nacional número 1, no distrito de Limpopo, em Gaza, envolvendo um transporte semicoletivo de passageiros e uma motorizada. Presidente da República, Daniel Chapo, e a Primeira-Dama, Guetta Chapo, participam neste momento no culto de encerramento do Sínodo da Igreja Presbiteriana de Moçambique, que decorre no pavilhão de Machiquene, na cidade de Maputo. Fora do país, cidadãos de São Tomé e Príncipe elegem hoje o presidente da República numa votação considerada decisiva para a estabilidade política e económica do arquipélago. Tópicos do Jornal da Tarde, edição de domingo, 19 de julho de 2026. Está na companhia de Mauro Jamice na sonorização, Ernesto Chauk na edição e apresentação. Votos de ótima escuta. Jornal da Tarde, três pessoas morreram vítimas de um acidente de viação ocorrido na Estrada Nacional número 1, no distrito de Limpopo, em Gaza, na madrugada deste domingo, envolvendo um transporte semicoletivo de passageiros e uma motorizada. Ambos veículos seguiam no mesmo sentido sul-norte, ou seja, da região de 3 de fevereiro, em direção à portagem no posto administrativo de Chicumban, tal como indica Hortência Matavel.
1: Os três malogrados, dois dos quais trabalhadores de uma instância hoteleira local, eram todos ocupantes da motorizada que sofreu um embate do veículo automóvel na sequência de o motorista ter efetuado uma manobra de inversão do sentido de marcha sem ter certificado a existência ou não de qualquer obstáculo. O porta-voz do Comando Provincial da PRM em Gaza, Júlio Nhamussua, diz que os corpos das vítimas foram trasladados para a morgue de uma unidade sanitária, enquanto a corporação está no encalce do condutor do veículo automóvel que se pôs em fuga.
2: De chegado no local, efetuou uma manobra de inversão de sentido de marcha sem tomar as devidas precauções. Acabou sendo embatido lateralmente pela parte frontal da motorizada. A polícia se tomou o prense, removeu os corpos até a morgue e lavrou o auto de notícia. E diligências estão em curso para localizar o motorista da primeira viatura, porque após o acidente colocou-se em fuga.
1: Júlio Nhamussua renova o apelo aos automobilistas para uma condução prudente para evitar sinistralidade nas vias públicas da província.
2: Principalmente para os mototaxistas, que são eles mais fracos na via pública, tendo em conta que em qualquer acidente que ele se envolve acaba sendo fatal, há uma necessidade de aprimorar as condições de segurança dos passageiros e de segurança própria. Tendo em conta que aquele veículo não tem capacidade para levar maior número de passageiros, ao que observarmos a questão da lotação.
1: Porta-voz do Comando Provincial da PRM em Gaza, Júlio Nhamussua, apelando maior prudência nas rodovias da província. Deixa Xai, Hortência Matavel.
0: Três pessoas morreram vítimas de um acidente de viação ocorrido na Estrada Nacional número 1, no distrito de Limpopo, em Gaza, na madrugada deste domingo. Presidente da República, Daniel Chapo, e a Primeira-Dama, Guetta Chapo, participam neste momento, Maputo, no culto de encerramento do Sínodo da Igreja Presbiteriana de Moçambique, que decorre no pavilhão de Machiquene, uma cerimónia que marca o fim dos trabalhos do órgão máximo de deliberação da Igreja Presbiteriana de Moçambique e que reuniu líderes e delegados para refletir sobre a missão da Igreja, o fortalecimento da fé cristã e o seu contributo para o desenvolvimento espiritual, moral e social do país. O culto é igualmente marcado por orações pela paz e estabilidade de Moçambique. E a presença do chefe de Estado reforça o reconhecimento do papel das confissões religiosas na promoção da unidade nacional, da reconciliação e dos valores éticos e morais na sociedade. A Igreja Evangélica Assembleia de Deus manifesta-se preocupada com o aumento de casos de violência contra mulher e criança reportados quase que diariamente no país. Paulinho News.
3: O pastor auxiliar da congregação religiosa, Nelson Pereira, diz que a violência é contrária aos ensinamentos de Deus e demonstra o endurecimento do coração humano. Pereira apela por isso aos cristãos e à população em geral a pautarem pelo diálogo e resolução pacífica dos seus conflitos, por forma a aproximarem-se do Criador.
4: A mensagem da Igreja é que o homem deve reconhecer que ele está em conflito com o seu Criador. Também há de estar contra normas, contra leis, contra ética. Porque quanto mais nos distanciamos do Criador, mais nos aproximamos do lado animal nosso. Ora, a mensagem da Igreja é que o homem deve arrepender-se desse comportamento, mudar essa sua decisão e aproximar-se do seu Criador. O único que pode, de verdade, mudar o nosso caráter.
3: O pastor Nelson Pereira destaca que, de acordo com as Sagradas Escrituras, o homem deve desempenhar um papel de protetor e de conciliador.
4: A ordem de Deus para todo este líder é que ele deve amar a sua esposa. Quem ama não bate, quem ama não maltrata, quem ama não despreza, não espezinha. Quem ama serve, ampara, eleva, apoia.
3: O pastor auxiliar da Igreja Evangélica Assembleia de Deus, Nelson Pereira, que reafirmou o compromisso de continuar a transmitir mensagens de paz e unidade, falava em entrevista à Rádio Moçambique sobre o papel da religião no combate à violência contra a mulher.
0: A governadora de Manica, Francisca Tomás, apela às confissões religiosas para intensificarem as orações em prol da consolidação da paz, unidade nacional e da convivência harmoniosa entre os moçambicanos. Daniel Oliveira.
5: O repto foi lançado este sábado no posto administrativo de Machibanda, distrito de Manica, durante a conferência da Igreja Jekanishene, realizada no âmbito das celebrações dos 94 anos de existência daquela confissão religiosa. A governadora fez este pronunciamento numa altura em que alguns distritos da província de Cabo Delgado enfrentam ataques terroristas, situação que exige o envolvimento de todos os setores da sociedade, incluindo as organizações religiosas, na promoção da paz e da reconciliação nacional.
6: É para nós termos nossas orações contra o terrorismo. Cabo Delgado, há terrorismo que está a desorganizar o nosso país, está a retardar o nosso desenvolvimento. Entre nós devemos ter um entendimento. Não devemos praticar crime. Entre nós devemos estar unidos, porque a união faz a diferença.
5: Na ocasião, Francisca Tomás exortou ainda as igrejas a reforçarem o seu papel na formação moral e cívica dos cidadãos, promovendo valores de diálogo, tolerância e respeito mútuo.
6: Razão pela qual o nosso dirigente máximo, presidente Daniel Francisco Chapo, criou o diálogo nacional. Esse diálogo nacional é para permitir que as pessoas se entendam. Cada um diga o que sente no coração, para permanecer a paz que nós temos nesse país.
5: O bispo da Igreja de São Lucas, ou simplesmente Jekanishene em Moçambique, Felipe Viagem, reafirma o compromisso de continuar a promover a paz e a unidade nacional.
7: Queremos deixar essa mensagem que vamos orar pela nossa paz e orar pelos nossos irmãos que estão em Cabo Delgado a enfrentar aquela guerra de terrorismo.
5: Ao longo de 7 dias, milhares de crentes da Igreja Jekanishene de Moçambique, África do Sul e Zimbábue estiveram reunidos na conferência marcada por momentos de oração, louvor, comunhão e reflexão em torno da palavra de Deus. A partir de Chimoio, Daniel Oliveira.
0: 12:39, Jornal da Tarde da Rádio Moçambique, no seu receptor. O posto administrativo de Nhampassa, no distrito de Baro, em Manica, acolheu este sábado uma sessão de audição pública no âmbito do Diálogo Nacional Inclusivo, em que a população defendeu a implementação de reformas moderadas e profundas nos pontos em debate. Moisés Sela.
8: Na interação com os membros da equipa técnica do Diálogo Nacional Inclusivo, COT, disseram que as reformas poderão melhorar a governação e gestão de vários setores.
9: É, eu chamo de Dr. João Félix, escolho a opção 2.
10: Sou Marco Johnny Antônio. Estou no favor número 1. Reforma profunda.
11: Aqui é Eugênio Saldes Simão. Eu estou a favor da reforma moderada.
10: Horácio, Jerry, Bobo, Esculbião. Para número 2, moderado.
11: O meu nome é Gildo Lando Xangadé. Vou dar o número 2. Porque algumas coisas precisam mudar, mas haja uma continuidade. Obrigado.
8: A representante de Ossuf Mamad, um dos partidos signatários do Diálogo Nacional Inclusivo, Maria Angelina Enoch, que participou da sessão A Vida em Ampassa, realçou o facto do presidente da República, Daniel Chapo, ter tido essa iniciativa que pretende unir os moçambicanos na sua diversidade.
12: Eu tenho coragem, não é presidente Chapo, não é um novo presidente.
8: O presidente Daniel Chapo e outros 9 líderes de partidos políticos tiveram a iniciativa do Diálogo Nacional Inclusivo com vista a alavancar Moçambique, porque o país é de todos nós, os moçambicanos. Todos nós devemos nos sentir como os donos desta nação. Nós, os nossos filhos, os nossos netos e as próximas gerações, no Diálogo Nacional Inclusivo, todos somos chamados a dar a nossa contribuição em ideias para construir o país. Esta segunda-feira, a equipa técnica do Diálogo Nacional Inclusivo, que trabalha na província de Manica, vai moderar 2 sessões de audição no distrito de Macossa. A partir da cidade de Chimoio, Moisés Saela.
0: Posto administrativo de Nhampassa, no distrito de Baro e Manica, acolheu este sábado uma sessão de audição pública no âmbito do Diálogo Nacional Inclusivo. A Comissão Técnica para o Diálogo Nacional Inclusivo já escalou 12 dos 15 distritos da província de Tete com uma participação ativa de moçambicanos nas audições públicas dos assuntos de maior interesse do país. Onésio Jô.
13: Trata-se dos distritos de Moatize, Tsangano, Angônia, Macanga, Chifunde, bem como Marávia, Zumbu, Xiuta, Xangara, Marara, Caurabassa e Magui, este último escalado este fim de semana. Ismael Moussa, representante da COTNT, disse que esta fase serve para apurar o sentimento dos moçambicanos em volta dos 10 temas agrupados em 3 cenários que poderão contribuir na consolidação da paz e estabilidade socioeconômica do país. Moussa deu a conhecer que as diferentes contribuições dos moçambicanos constituem uma força motriz para a definição de um pacote legislativo capaz de acelerar o desenvolvimento do país. O coordenador da COT na província de Tete anotou que a participação da população neste diálogo demonstra o espírito de pertença e esforço de ver um Moçambique mais desenvolvido.
14: Porque o diálogo é nacional e inclusivo. Não podemos deixar ninguém de fora e ninguém deve ficar de fora. Porque nós somos diferentes, só somos iguais na lei. Somos como os 5 dedos da mão. Nenhum dedo é igual ao outro. Se nós perdermos um, a nossa força, quando apertamos alguma coisa, é menor. Mas quando juntamos todos, somos fortes. Por isso que a nossa força está na nossa diferença. Somos todos o mesmo país. O Estado é único. Por isso que é muito importante que não sejamos nós próprios a destruirmos aquilo que é nosso.
13: Ismael Moussa, coordenador da COT na província de Tete, e a importância das contribuições dos moçambicanos na fase das audições públicas dos 3 cenários em debate no âmbito do Diálogo Nacional Inclusivo. Da cidade de Tete, Onésio Jô.
0: Jornal da Tarde da Rádio Moçambique, no seu receptor, o compositor e baterista moçambicano Franco Paco dedica 67 minutos partilhando os seus conhecimentos numa atividade agendada para terça-feira na Academia Music Crosswords e Maputo. O repórter.
15: A iniciativa está inserida nas comemorações do Dia Internacional Nelson Mandela, que convida voluntários a dedicarem 67 minutos às comunidades, número que representa a quantidade de anos que Madiba dedicou à luta contra a apartheid e à defesa dos direitos humanos. A sessão está aberta a todos interessados e é grátis. Franco Paco afirma que a figura de Nelson Mandela invoca uma profunda ligação emocional e espiritual, razão pela qual diz que a melhor forma de homenagear Nelson Mandela é colocar o talento e a arte ao serviço da comunidade.
16: A música abriu-me portas levou-me a conhecer o mundo e permitiu-me a aprender com alguns dos maiores artistas africanos. Senti que o mais justo seria devolver um pouco desse conhecimento às novas gerações. Esta Masterclass é a minha forma de contribuir, inspirando jovens músicos a acreditarem no seu potencial e a aprenderem que a arte também pode ser um instrumento de mudança social. Ao mesmo tempo, quero partilhar a experiência que vivi ao longo da minha carreira internacional.
15: Frank Paco participou nos concertos beneficentes 46664, uma iniciativa global liderada por Nelson Mandela para conscientizar a população e arrecadar fundos para o combate ao HIV e SIDA. De acordo com o baterista, a mensagem de Nelson Mandela não se perdeu no tempo. Pelo contrário, ganhou uma urgência ainda maior no mundo atual. Embalado na filosofia de Nelson Mandela, ajuda ao próximo, Frank Paco eternizou o nome de Nelson Mandela com o tema Remembering Madiba.
0: Compositor e baterista moçambicano Franco Paco dedica 67 minutos partilhando os seus conhecimentos numa atividade agendada para terça-feira na Academia Music Course Words, em Maputo. O Grupo Permanente de Artes Cênicas de Nacalaporto, em Nampula, prepara-se para apresentar nos próximos 2 meses a sua peça teatral intitulada Manguços Sem Norte, Justiça ou Morte, cuja estreia teve lugar naquela cidade na noite de quinta-feira. Fidel Cuxaner.
17: É o reerguer do teatro na segunda cidade da província de Nampula, que nos últimos anos denota-se ausente, muitas vezes associado à falta de dinheiro para custear elementos afins da atividade. Ximene Costa, diretora artística do Grupo Permanente de Artes Cênicas de Nacalaporto, destacou que as cidades de Nampula e Maputo são as primeiras eleitas para exibir o Manguços Sem Norte, Justiça ou Morte, um drama de 50 minutos que reflete temáticas do dia-a-dia da população sob vários domínios.
18: A ideia é mesmo nós começar primeiro a difundir muito esta peça em festivais, não só em Moçambique, mas também nas fronteiras, nos países vizinhos e, quem sabe, ainda para além. Né? O desafio é que nós somos muitos, somos 12, então não é fácil. Muitas vezes os festivais estão agora, por causa dos cortes mundiais, a cultura, a programar mais bem um monólogo, um duo ou três. Né? Então é mais difícil de circular, mas nossa intenção é circular muito esta peça. Para além disso, nós temos um repertório de danças tradicionais, que estamos a fazer um laboratório durante esses 2 anos para além da criação desta peça. E em breve também vamos apresentar essas próprias danças em diferentes eventos.
17: No entanto, enquanto a turnê não chega, Ximene Costa refere que o seu grupo está aberto a parcerias.
18: Só para ir em Machibombo, via terrestre, eram temáticas 240 mil. E a verdade é a ideia é tentar irmos por via aérea, porque é muito tempo de viagem, né? E nós temos que chegar lá e apresentar.
17: A materializar-se esta pretensão, estará em marcha o realizar de vários sonhos do grupo, que passam pela criação da Companhia Distrital de Canto e Dança, disse a fonte.
0: 25 anos depois de chegar a Moçambique, o Teatro do Oprimido mantém-se como uma ferramenta de expressão comunitária, debate e participação de cidadão. A efeméride é marcada pelo lançamento do livro Teatro do Oprimido em Democracia, Transparência, Participação e Tributação, de Alvin Cossa. Aderto Magaia.
19: Prefaciada pelo coreógrafo e encenador moçambicano David Abílio, a obra reúne em 189 páginas um percurso de 25 anos dedicado à utilização do teatro como instrumento de participação cívica, educação e transformação social. Mais do que um registro histórico, Alvin Koss diz que o livro pretende ser uma ferramenta prática capaz de aproximar o teatro do oprimido de estudantes, artistas, organizações e cidadãos interessados em transformar a reflexão em ação.
20: Se olha para o livro, é teatro do oprimido em democracia, transparência, participação e tributação, que são projetos que temos trabalhado nestes 25 anos. O teatro do oprimido serviu de elo para trazer a ligação entre os fazedores de políticas e as comunidades. Nós discutimos, através do teatro do oprimido, por exemplo, a diferença de taxa e de imposto, discutimos através do Teatro Oprimido como ser cidadão, que é cumprir as obrigações da cidadania, mas também saber exigir os seus direitos.
19: Editado no ano em que Teatro do Oprimido assinala um quarto de século de presença em Moçambique, o livro propõe-se a prolongar no papel aquilo que durante anos foi construído no palco, uma arte que não se limita a representar a realidade, mas procura transformá-la.
0: O Jornal da Tarde, o primeiro secretário da Frelimo, em Cabo Delgado, exorta os dirigentes locais do partido a definirem ações urgentes com impacto direto na vida das populações. Pormenores por Florinda Fernando.
2: Falando este sábado, no encerramento da 8ª reunião da direção do partido com os órgãos autárquicos para o balanço do cumprimento das atividades do primeiro semestre, José Elias Kalimi criticou o ambiente de acusações entre membros do partido, em que uns queixam-se de falta de apoio dos outros. Kalimi afirmou que estas divergências, que classificou de guerras sem quartel, desviam os dirigentes das suas responsabilidades e acabam por prejudicar os municípios.
21: Infelizmente, já assistimos, vezes sem conta, camaradas a lamentar, a dizer: aquele camarada não gosta de mim, aquele está contra mim. Com essas guerrinhas sem quartel, quem sofre é o nosso munícipe, é o trabalho que é posto em causa. O nosso povo quer resultado, quer ver seus anseios realizados. Vamos evitar o mau relacionamento entre nós.
2: Lembrando que quase metade dos 5 anos de governação autárquica já foi cumprida, José Kalimi desafiou aos municípios a fazerem uma autoavaliação se as suas ações estão de facto a responder às necessidades das comunidades, advertindo que no final deste período será a população a avaliar o desempenho.
21: Será que nós estamos a garantir a satisfação das necessidades primárias do nosso município? Qual foi o nível de satisfação ao nosso município? Mas também podemos fazer uma pergunta, assim isolada para cada um dos municípios. Se as eleições fossem amanhã, o que seria do meu município? É esta a prioridade que nós temos de ter. Os nossos municípios vão nos cobrar, porque passamos por lá, de casa em casa. Pedimos o voto.
2: Defendeu ainda que reuniões do gênero devem servir para definir ações com impacto direto na vida dos cidadãos, em vez de discutir assuntos de rotina.
21: Dizer: nós regamos o jardim 2 vezes, 3 vezes por dia. Recebemos 200 audiências durante a semana. Participamos nos eventos de posição de coroa de flor. A população não quer ouvir isso. Água, educação, saúde, saneamento, vias de acesso. É isso que a população quer saber.
2: José Elias Kalimi, primeiro secretário do Partido Frelimo em Cabo Delgado. Florinda Fernando, em Pemba.
0: Mais de 750 hectares de campos agrícolas continuam alagados no distrito de Mangacaze, em Gaza. Rustino Botella.
22: São machambas que se encontram nas zonas baixas, que até o momento continuam com as águas das inundações resultantes das chuvas intensas registradas nos meses de janeiro e março deste ano. O diretor do Serviço Distrital das Atividades Econômicas, Mandlakazi, diz que os produtores são obrigados a procurar outros espaços para desbravar e exercer as suas atividades de forma a garantir a continuidade da produção agrícola. Eurico Mate diz que os agricultores contam com assistência dos técnicos e fala de perdas consideráveis, pois, segundo ele, estas áreas eram tidas como potenciais, o que, de certa forma, influencia na redução das condições produtivas da região.
23: De facto, o distrito ainda ressente-se dessa situação de continuarmos com algumas áreas que deviam ser aproveitadas de forma plena, mas que efetivamente isso não está a acontecer porque essas áreas continuam alagadas. Estamos a falar, neste caso, da Baixa de Gitzigitz, cá do lado do posto administrativo Sede, o mesmo bloco produtivo do lado do posto administrativo de Xalala. Temos também a Baixa de Marreguane e temos um pouco também da Baixa de Nwajahane. Esses são alguns exemplos que estamos aqui a citar de baixas que continuam alagadas. É uma situação que não nos deixa em paz, porque são baixas que, se não estivessem alagadas neste momento, iriam garantir uma produção plena, o que quer dizer que a produção que conseguimos ver no mercado hoje a ser vendida seria, se calhar, duas ou três vezes mais. É muito trabalhoso o que o produtor está a ter, porque está a abrir novas áreas, está a desbravar novas áreas, porque aquelas áreas que normalmente o produtor vinha fazendo suas atividades já não consegue fazer.
22: O diretor do Serviço Distrital das Atividades Econômicas de Mandlacá, seu Rico Matos, e alagamento dos campos de produção agrícola devido às enxurradas de janeiro e março últimos. De Xaxai, Rustino Botelã.
0: 8 produtores do distrito de Mutarara, em Teate, vão beneficiar de igual número de sistemas de irrigação. Pretende-se, com a iniciativa do Instituto Nacional da Agricultura de Irrigação, impulsionar a produção agrícola nesta região, que ciclicamente sofre de cheias ou secas quase em todos os anos. Adriano Bicuan.
1: O administrador de Mutarara disse à Rádio Moçambique que, recentemente, técnicos daquela instituição estiveram em Mutarara para a viabilização da iniciativa. Segundo Lino Chiosa, o uso do sistema de irrigação foi decidido depois de um estudo que indica a impossibilidade de uma boa produção nas condições que o distrito enfrenta. O chefe executivo de Mutarara falou à Rádio Moçambique do trabalho feito até o momento para a viabilização da iniciativa.
3: Nós já mapeamos como governo do distrito 8 beneficiários. Mais 60 dias, esses beneficiários irão receber o sistema de abastecimento. Entretanto, o sistema pertence ao governo, nós vamos entregar a eles para usarem. O que nós vamos aconselhar é que esses beneficiários devem desenvolver as atividades com quais que eles vão assinar um acordo com o governo. Porque, de outra forma, nós, como governo, teremos a prerrogativa de tirar o sistema de abastecimento e entregar aos outros, o sistema de irrigação, para entregar a outras famílias produtoras que podem conseguir desenvolver as atividades. A luta é essa, aumentar a produção e a produtividade do nosso distrito.
1: Administrador de Mutarara, falando da alternativa encontrada para aumentar a produção naquela região, que é impossível ter uma boa produção agrícola dependendo da natureza. Lino Chiosa deu a conhecer que, no intervalo de 2 meses, os sistemas vão ser entregues aos produtores que manifestaram interesse em trabalhar com os sistemas. O administrador Chiosa afirmou que, além desses 8 sistemas, outros vão sendo adquiridos pelo governo no sentido de abranger mais produtores. De Nhamayabo, sede distrital de Mutarara, Adriano Bikiwan.
0: Acompanhe a seguir as notas da atualidade esportiva nacional e internacional com Albino Muyambo. Boa tarde.
4: Boa tarde. O Coxa de Sol recebe este domingo a Associação Desportiva de Vilanculo em encontro da 11ª Jornada do Moçambola 2026. A CNAF, Comissão Nacional de Árbitros de Futebol, designou Celso Alvação para dirigir a partida. Castro Betani é o primeiro assistente e Luísa Brasilião, o segundo. Edmilson Manguel é o quarto árbitro. A terceira jornada do Campeonato Provincial de Futebol de Maputo conclui-se esta tarde com a efetivação do jogo entre as formações do Incomate de Chinavane e Desportivo da Matola. Os jogos realizados ontem, a contar para a mesma ronda, tiveram os seguintes resultados. Escola de Sargentos de Boane, 2, 17 de maio, 0, Clube de Marraquene, 3, Umbiluz, 1, Lingamo, 0, Clube da Manhissa, também 0. Na Copa do Mundo de Futebol, hoje, acontece a final no MetLife Stadium, em Nova York. O jogo conta com lotação esgotada. Lamine Yamal, de 19 anos, procura levar a Espanha à conquista da prova, enquanto o veterano argentino Messi, de 39 anos, quer revalidar o título conquistado em 2022. É um duelo de gerações em que o príncipe procura destronar o rei para ficar com a coroa de campeão mundial. Espanha-Argentina defrontam-se quando forem 21 horas de Moçambique na final da prova. A FIFA nomeou o esloveno Slavko Vincic. Terá como auxiliares os compatriotas Tomas Klasenic e András Kovacic. O quarto árbitro é da Jordânia. Chama-se Adam McAdmey. Bastien Dankert, de nacionalidade alemã, será o VAR. A Inglaterra ganhou o terceiro lugar da Copa do Mundo, depois de vencer ontem a França por 6-4 em jogo de atribuição de terceiro e quarto lugares da prova. Kylian Mbappé ultrapassou Lionel Messi. É o melhor marcador de sempre em mundiais. Atenção, Messi ainda tem a partida de logo à noite.
0: Na atualidade internacional, os cidadãos de São Tomé e Príncipe votam hoje para eleger o presidente da República numa eleição considerada decisiva para a estabilidade política e econômica do arquipélago. Cerca de 142 mil eleitores estão inscritos para votar, incluindo cidadãos residentes no estrangeiro. A votação está a ser acompanhada por missões internacionais de observação eleitoral, incluindo representantes da União Europeia e da CPLP. O ex-presidente moçambicano Filipe Nyusi lidera a missão de observação eleitoral da União Africana para as eleições presidenciais deste domingo em São Tomé e Príncipe, anunciou a Organização Continental. E de acordo com um comunicado da Comissão da União Africana, a missão foi destacada a convite do governo são-tomense para acompanhar e avaliar o processo eleitoral em conformidade com os princípios democráticos defendidos pela organização. E pronto, amigo ouvinte, assim termina o Jornal da Tarde da Rádio Moçambique. Esteve na companhia de Mauro Jamice na sonorização, Ernesto Chauque na edição e apresentação. Boa tarde.

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0: devia ter me beijado.
1: Ora, não reclama, estava tão gostoso. Deixa eu beijar outra vez, deixa.
0: Outra vez? Não.

0: Você não devia ter me beijado.
1: Ora, mas estava tão gostosinho, tá? Pra que você reclama? Dá outro beijinho aqui, papai, dá.
0: Ora, amiguinho, outra vez não.

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0: Futebol Clube. Assenta a meta, vai fazer e aos libertos. 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

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Isso é o que está com João Bond, aperta a bola de Amaquen, é o que ele saca Babatumbe, Babatumbe, né? 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

0: 16 horas 21 minutos. Carlos Sebindo, outro com o Watch Hooker. Acumana, acumana.
1: Bom, acumana. E acumana, que a gente deixa o filho da campo e a Costa Sol. Está com o Carlos Taka 33 minutos. Em Camo, o Gamo. Ando. Alô, alô, Ana Roberto. 2 a 1. O Melelantawa. O Costa Sol, mas quando ele está a TV.
0: Aí, mas foi.
1: O que é que você quer? 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Tudo bem, porque no campo 4 não beirou, então o ADV só com a bola de Alusa. 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Não, para requerimento, não combela. Tipo, me chato 2 minutos. 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Quando não tem que ir para o sul, nem campo. 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
2: 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Só que eu tive nenhum problema com a bola parada, mas já. Já estou mal da capacete, eu tirei um pouco para o Curso de Ayer, eu me acabo. A coisa só não é bela que eu já vou pim. 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
2: 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Eu já tenho para com a rochola, a minha mãe banhaleta.
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3: não foi jogo difícil jogo com uma boa equipa trabalha bem, que está bem orientada, e sabemos que íamos ter essas dificuldades. De qualquer das formas, acho que foi uma vitória justa, trabalhámos para isso, naturalmente, mais até na primeira parte do que na segunda, mas acho que está bem entregue os três pontos.
1: Bom, o que interessava eram três pontos, mas o que é que tu pensas que pode melhorar ainda mais dentro do Costa Torre?
3: A nossa preocupação é recuperar os jogadores que estão lesionados, como viu hoje mesmo. Cerca de 30 minutos do filme, temos um jogador que está em recuperação, que é o Terras, mas nós temos que levar minutos, porque quanto mais rápido levamos minutos, mesmo condicionando às vezes aquilo que é a nossa qualidade de jogo, pode condicionar naturalmente, mas temos de dar minutos a estes jogadores para que a gente no futuro possa contar com eles.
1: Pensa ainda no título?
3: Claro, nós estamos sempre a jogar para o título, Costa do Sol. Eu nunca fiquei abaixo do terceiro lugar no Costa do Sol, por isso a minha pior classificação foi o terceiro lugar no Costa do Sol, por isso estou sempre na luta pelo título.
1: Obrigado. 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A 11ª jornada da Campo Sambola 2026, o Danique, ele foi conseguir sua na Campo Sambola na Munta, então o Cangulu, o Beque Campo é a Costa do Sol. O Danique é em quatro, porque ele é Campo é a Costa do Sol, a Becarro Cinto, ele é lá, a Nanita, a Calipacu. 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
5: Às 16 horas 47 minutos na 22 segundos, Chipile, Costa Sol 2, ADV 1. Entlango, a jornada da Comenerinha, 11ª jornada da Moçambola 2026. 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
6: 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Vamos ter pouco para o jogo. 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Penalti. Penalti. Marcelo por debaixo do pé, aí o Cândido um pouco do pé, aí Andrés Angelo, mas Cruzeiro vai porque vai Nima, e na esquerda a bancada, e como é que se faz isso a? 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Go! Marcel Futebol Clube!

0: Exato, como uma janela. 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A Cinzaleta, lá na Colo da Machele. E ainda ali só com dois. O Gila 3. Puta para o clube de Machele, zero. Então, a. 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Joga Majestic. Ababola! Dilma, chega uma baliza. 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Machele Futebol Clube, você está no Garingo. 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
0: 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I love a três pontos, and this force um quase só com uma três pontos. É para graças a Deus. E com ele três pontos, e ganhei 3-0, sendo que ele não sai de lá. Ah! Ele lá, sangue lá, campeonato, sambilo, mais jogador, mas essa chave, então, mais de 7 jogadores. Mas ninguém para por sorte, escutilo que anda quebra-cabeça, com uma jogadora, com uma espuna, essa bola. E a segredo lá, eu vejo minha paciência, ele leva uma jogadora e a chave, e outras palavras.
2: E não vou falar que eu também que uma pessoa que me enjambane, que eu vou falar para aquela que eu vou achar que eu chegar. Ninguém quer essa canhina, esse longo, esse meu colega. Qual foi o segredo, leitura de 90?
3: Ah, esse longo, você chega para amanhã.
2: Ini treinador e capitão, a equipa, representante da equipa, conseguiram ganhar. Qual foi o segredo de eleições 90?
3: Ya, o segredo é ele,
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estou a ver pessoas a dançarem nas mesas. Não façam isso. Partilhem lá esses passos vossos especiais conosco aqui. Eu sei que vai chegar a hora. Não tem problema, não é?

0: Minha parte, sou nova, junto dos meus colegas, vamos sentar e ver qual é o trajeto mais rápido que a gente pode trazer para que essa maternidade funcione, o bloco operatório. E é preciso perceber que, como disse, são grandes desafios e as coisas não se resolvem de um dia para o outro, mas vamos dar todo o nosso esforço junto do Ministério para ver o que é possível fazer para resolver os problemas que apocalipse a população.
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0: Boa noite. O presidente da República insta os moçambicanos a permanecerem firmes no projeto de construção de um país melhor para todos.
1: Somos chamados a abundar nas boas obras, construindo uma sociedade mais justa, mais solidária e mais fraterna.
0: Presidente Daniel Chapo, este domingo em Maputo, no encerramento do sínodo da Igreja Presbiteriana de Moçambique, está condicionada a circulação de comboios de passageiros na linha de Ressam Garcia, que liga Moçambique à África do Sul. Em causa está o descarrilamento de um comboio próximo ao quilómetro 63, na zona de Movena, no distrito da Moamba. No desporto, termina hoje o Mundial de Futebol 2026, com a realização do jogo da final entre as seleções da Espanha e Argentina. Destaques da presente edição do Jornal da Noite. Estevão Mucavel Júnior está na sonorização e Cristina Xavier na edição e apresentação. Ótima escuta. O presidente da República, Daniel Chapo, e a primeira-dama, Guetta Chapo, participaram este domingo em Maputo no culto de encerramento do sínodo da Igreja Presbiteriana de Moçambique. Intervindo na cerimónia, o chefe de Estado apelou aos moçambicanos a permanecerem firmes, com fé e esperança, no projeto em curso de construção de um país melhor para todos. Reporta Leopoldo Agapito.
2: Daniel Chapo falava neste domingo em Maputo, no encerramento do sínodo da Igreja Presbiteriana de Moçambique, que decorreu sobre o lema Sede firmes, inabaláveis e sempre abundantes na obra do Senhor. Chapo explicou que ser firme nas palavras do apóstolo Paulo significa permanecer fiel mesmo quando surgem dificuldades.
1: Ser inabalável significa não permitir que as crises, os conflitos ou as adversidades destruam a nossa fé, os nossos valores e a nossa esperança. Ser abundante na obra do Senhor significa servir com amor, generosidade, comunhão e compromisso, sabendo que Deus honra todo o trabalho realizado para a sua glória. Estas três dimensões, minhas irmãs e meus irmãos em Cristo, só podem se verificar e ser efetivas se formos unidos como um povo. A palavra de Deus ensina-nos que nenhuma sociedade prospera onde falta unidade.
2: O chefe de Estado lembrou para a importância dos moçambicanos continuarem atentos aos discursos de ódio, de divisão, da violência e da intolerância.
1: Não se paga violência com violência. A palavra de Deus nos ensina a amar mesmo aqueles que estão nas trevas. A nossa missão é evangelizar aqueles que estão nas trevas para poderem conhecer a luz, o amor que é Cristo. Por isso, somos chamados a abundar nas boas obras, construindo uma sociedade mais justa, mais solidária e mais fraterna.
2: O Sínodo é o principal fórum de deliberação da Igreja, reunindo periodicamente representantes das suas estruturas para definir orientações estratégicas e avaliar o trabalho desenvolvido em diferentes áreas de atuação. E a Igreja Presbiteriana de Moçambique é uma das mais antigas denominações cristãs do país e desenvolve atividades nas áreas de evangelização, educação, saúde e assistência social, através de uma vasta rede de congregações e instituições.
0: A governadora de Manica, Francisca Tomás, insta as comunidades religiosas e a população em geral a recorrerem aos serviços de saúde em caso de doença, aliando o tratamento médico às orações, visando garantir melhor resposta aos problemas de saúde. Toda a informação por Daniel Oliveira.
3: Francisca Tomás justificou o pronunciamento com a existência de algumas correntes religiosas que desencorajam os seus crentes a procurar assistência médica, considerando determinadas práticas de tratamento como contrárias à fé. A chefe do Executivo Provincial de Manica explicou que o governo continua a investir na expansão da rede sanitária, bem como na contratação e colocação de profissionais de saúde com vista a garantir assistência médica às comunidades.
4: E nós todos, quando estamos em casa, apanhamos doenças várias, temos que ir ao hospital. Há doenças que não se podem curar por orações. Por exemplo, a cólera não cura com oração. A malária não cura com oração. E outras várias doenças, como doenças de coração, não cura com oração. Nós temos médicos especialistas que tratam essas doenças. E por isso temos que ir ao hospital e é por isso que o governo está a construir centros de saúde para tratar a sua população.
3: Na mesma ocasião, Francisca Tomás apelou aos fiéis a combaterem práticas que prejudicam o futuro das crianças, sobretudo os casamentos prematuros, sublinhando que a escola deve ser o principal caminho para garantir o desenvolvimento e o bem-estar dos menores.
4: E muitas vezes há igrejas que casam crianças. Estamos a impedir o desenvolvimento dessas nossas crianças. Há alguns pastores que dizem, eu sonhei com essa criança. Deus me deu essa criança. Não é isso. Quando é criança, Deus nunca vai te dar. Porque há muita mulher adulta que você pode se unir com ela. Porque também Deus quer ver essa criança desenvolver. Deus quer ver essa criança estudar. Deus quer ver essa criança crescer. Para amanhã servir esse país.
3: A governadora de Manica falava perante milhares de crentes da igreja de Jequenichene durante uma conferência religiosa que marcou os 94 anos de existência daquela congregação. De Chimoio, Daniel Oliveira.
0: Na província de Nampula, concretamente em Lalau, 513 pessoas vivendo com HIV-Sida abandonaram este ano o tratamento antirretroviral. Face à situação, o setor de saúde já está a realizar buscas ativas nas comunidades. Albano Xavier.
5: De acordo com o médico-chefe do distrito, José Manuel, entre os principais motivos estão as longas distâncias e a falta de transporte para chegar às unidades sanitárias. Para travar o abandono, o setor da saúde já iniciou com buscas ativas nas comunidades mais recônditas, além de palestras de sensibilização, com o objetivo de levar os pacientes de volta ao tratamento. Ao segundo, acrescentou, conhecer o estado serológico é o primeiro passo para uma vida saudável.
6: Uma das estratégias que traçamos como distrito e temos feito é a continuidade das buscas ativas nas comunidades mais distantes das unidades sanitárias. Temos feito também os debates radiofônicos, por forma a poder difundir as informações e elucidar as comunidades sobre a questão da importância de poderem aderir ao tratamento e permanecerem no programa de tratamento e poderem ser acompanhados de forma mais eficiente. Temos feito também palestras ao nível das comunidades, tanto nas unidades sanitárias como também ao nível dos postos, com vista a criar um engajamento.
5: O médico-chefe distrital de Lalau apelou ainda a toda a sociedade para se dirigir ao hospital para saber do seu estado serológico. Albano Xavier, em Nampula.
0: A primeira-dama da República, Guetta Chapo, participa amanhã na autarquia da Matola, província de Maputo, na cerimónia de lançamento do Plano de Ação para a Sobrevivência Infantil 2026-2030. De acordo com o comunicado enviado à nossa redação, o evento conta igualmente com a participação de representantes do governo, parceiros de cooperação, sociedade civil, líderes comunitários e religiosos, profissionais de saúde e demais intervenientes na área da saúde infantil. Coordenado pelo Ministério da Saúde, o Plano de Ação para a Sobrevivência Infantil é um instrumento orientado para acelerar a redução da mortalidade infantil através da expansão e melhoria do acesso a cuidados primários de saúde de qualidade, do reforço da nutrição, da imunização e da resposta às principais causas de mortalidade entre crianças. 19 horas e 39 minutos, a Polícia da República de Moçambique anunciou uma investigação aos agentes envolvidos numa operação que culminou com o assassinato de um indivíduo tido como perigoso cadastrado em Chinavana, distrito da Manhissa, província de Maputo. Reporta Alberto Paulo.
7: Em comunicado de imprensa, o Comando-Geral da PRM refere que o indivíduo era procurado pelo Serviço Nacional de Investigação Criminal pelo envolvimento em vários crimes, como raptos, homicídios e violação sexual. Segundo o documento, apesar de ter sido uma operação legítima e urgente visando garantir a ordem pública, a PRM pauta pelo respeito integral pelos direitos humanos e pela proporcionalidade da lei. Por essa razão, segundo o Comando-Geral da PRM, serão instaurados processos disciplinares e criminais para o apuramento total das responsabilidades. O suposto criminoso foi alvejado mortalmente no interior de um estabelecimento comercial na vila de Chinavane, distrito da Manhissa, província de Maputo. Rádio Moçambique, Alberto Paulo, na Matola.
0: Está condicionada a circulação do comboio de passageiros na linha de Roçambique Garcia, que liga Moçambique à África do Sul. Em causa está o descarrilamento este domingo de um comboio de transporte de minério junto ao quilômetro 63 na zona de Movena, distrito da Muamba. Detalhes por Domingos Macalana.
8: A locomotiva com 10 vagões partia de Komatipoorte, na vizinha África do Sul, com destino ao terminal de carvão na Matola, província de Maputo. São ainda desconhecidas as causas do descarrilamento deste comboio. O diretor executivo do CFM Sul explica que, por conta desta situação, o comboio de passageiros da carreira de Ressano Garcia, previsto para esta segunda-feira, irá circular apenas no percurso Maputo-Muamba. Emílio Bata esclarece que, por outro lado, está praticamente suspensa a circulação de todo tipo de comboios de transporte de mercadorias até que haja reposição das condições de segurança e da infraestrutura ferroviária.
9: Devido a esta situação, infelizmente, hoje não estamos em condições de circular naquele ponto, o que significa que a linha, neste momento, está fechada ao tráfego até que os trabalhos tenham o seu fim. A avaliar pelos danos, temos 350 metros de via afetados e, neste momento, também decorre uma avaliação dos trabalhos a serem feitos por forma a repor a via. Então, a situação de hoje, infelizmente, não temos mais nenhum comboio a transitar nesta linha. Ônibus de passageiros vão circular até a estação da Muamba, que é a estação mais próxima. Infelizmente, não vão chegar à Ressano Garcia.
8: Em meio bata, pela por conta disso, a compreensão dos utentes da linha de Ressano Garcia, assegurando que tudo está a ser feito para a reposição integral da circulação do comboio de transporte de passageiros.
9: Aos nossos passageiros pedimos a compreensão e a colaboração das comunidades locais, por forma que, de facto, possam facilitar o acesso aos nossos equipamentos, que vão ser usados para o carrilamento e também vão ser usados para a reabertura da linha.
8: O diretor executivo do CFM Sul, Emílio Bata, e o condicionamento da circulação do comboio de passageiros na linha de Ressano Garcia, que liga a Moçambique à África do Sul, é devido ao descarrilamento este domingo de um comboio de transporte de minérios junto ao quilômetro 63, na zona de Movene, no distrito da Muamba, província de Maputo.
0: Dos estúdios centrais em Maputo, a Rádio Moçambique transmite o Jornal da Noite. Vamos, de seguida, passar para o espaço de análise alguns assuntos que marcaram a semana. Hoje elegemos três pontos, nomeadamente o estágio de cooperação entre Moçambique e Portugal, a eleição do antigo presidente da República, Joaquim Chissano, para integrar o painel dos anciãos da SADC para mediar a crise no Madagascar e a indicação do antigo presidente da República, Filipe Nyusi, a liderança da missão de observação eleitoral da União Africana em São Tomé e Príncipe. Para esta reflexão, temos em estúdios o comentador residente da Rádio Moçambique, Dércio Alfazema. Boa noite.
10: Boa noite, Cristina. Boa noite a todos os ouvintes da Rádio Moçambique.
0: O presidente da República, Daniel Chapo, efetuou semana finda uma visita oficial a Portugal a convite do seu homólogo português, António José Seguro. A deslocação esteve centrada no reforço da cooperação bilateral, consolidação das relações entre os dois países e promoção de oportunidades de investimento em Moçambique. O que é que esta visita do chefe de Estado a Portugal representou para Moçambique?
10: Primeiro, é o reforço das relações diplomáticas, que são estratégicas e históricas. Falamos a mesma língua, toda a questão de colonização, mas também se traduz estas relações sob o ponto de vista econômico. Temos a dimensão da agricultura, o setor bancário, financeiro, o setor de turismo, entre outros, em que nós sabemos que a presença dos investidores portugueses em Moçambique é muito forte. Então, todas estas questões, aliadas também à dimensão da segurança, nós sabemos o papel de Portugal no apoio a Moçambique para combate à criminalidade, ao terrorismo, a ligação de Moçambique com a União Europeia, entre outras. Então, eu penso que fazer a manutenção disto e reforçar essas relações é, de facto, pertinente e importante.
0: Um dos resultados desta visita é a reafirmação de Portugal em disponibilizar a linha de crédito de 500 milhões de euros para apoiar empresas portuguesas que operam em Moçambique. Sabe-se que equipas técnicas já estão a trabalhar nesse sentido. Que leitura se pode fazer desta iniciativa?
10: Portugal já foi o maior investidor em Moçambique. Neste momento está entre os 10 principais investidores em Moçambique. Tem um papel central para dinamizar o negócio, a economia, e os dois países têm interesse também nesse sentido. Eu penso que esta linha de financiamento pode também ser uma forma que Portugal está a marcar no sentido de relançar a sua relevância naquilo que é a economia moçambicana. Ainda mais agora, quando há perspectivas muito boas de avanço, de exploração dos recursos naturais em Cabo Delgado e as perspectivas de arranque dos investimentos. Eu penso que o setor econômico português, os investidores e o governo português estão atentos a essas oportunidades e querem marcar presença e reforçar a sua presença no setor econômico moçambicano. E para nós, moçambicanos, isto é excelente.
0: Pois são vários anos de cooperação entre os dois países. Como avalia esta ligação diplomática em várias esferas sociopolíticas e económicas?
10: Não, sem dúvida. Portugal tem um papel muito relevante naquilo que é a estruturação e transformação de Moçambique, tanto na dimensão económica, social e política. São atores chaves incontornáveis na área de educação, por exemplo. Eles também apoiam muito o setor de cultura, a questão da promoção da língua portuguesa, o papel de Moçambique dentro dessa agenda da promoção da língua portuguesa. Há de notar que mesmo durante a visita do chefe do Estado falou-se muito da questão da agenda da CPLP e Moçambique tem uma palavra a dizer. Então é um ator incontornável e eu penso que as relações entre esses dois países têm de continuar a prevalecer e ser cada vez mais reforçada. Ainda bem que existe essa cimeira entre os dois Estados, portanto os dois governos, que penso que é anualmente ou de dois em dois anos que se reúnem para revisitar os vários acordos existentes e aquilo que é a agenda da atualidade no âmbito do reforço das relações entre os dois países.
0: Além dos encontros oficiais, o presidente Daniel Chapo participou como convidado de honra na sessão de abertura da 9ª edição do Euro-African Forum. Como é que viu a intervenção do chefe de Estado?
10: A primeira participação neste fórum importante, com o setor privado, académicos e políticos, entre todos os outros que estavam lá presentes, é uma presença prestigiante. E o presidente moçambicano esteve lá como convidado de honra. E as questões que abordou no fórum são questões também muito estruturantes no âmbito de reforço daquilo que são as relações entre a União Europeia, portanto a Europa, e a União Africana. Os vários domínios que podem e devem nortear as relações entre estes dois continentes, num contexto em que a África carece cada vez mais de investimentos que tendem a se escassear por conta dos conflitos que ocorrem, portanto, do outro lado do continente. Foi um momento oportuno e importante para o presidente moçambicano lançar e vincar a sua agenda sobre a independência económica e a pertinência de apoio e de créditos facilitados que devem existir para permitir que a África possa progredir.
0: Passemos para o segundo ponto, a eleição do antigo presidente da República, Joaquim Chissano, para integrar o painel de anciãos da SADC para mediar a crise constitucional no Madagascar, um processo que ocorreu no decurso da 28ª reunião do Comitê Ministerial do órgão sobre política, defesa e cooperação em matéria de segurança realizada no Malawi. Que significado tem esta eleição?
10: Primeiro, prestigia Moçambique, prestigia os próprios atores políticos moçambicanos, neste caso, em particular, o antigo presidente da República, Joaquim Alberto Chissano. E isto é um reconhecimento também de um conjunto de acervos e conhecimentos, experiências que ele tem na resolução de conflitos. A questão de como o presidente interveio na resolução de conflitos internos na Guerra dos 16 anos e as plataformas que estabeleceu para que os ganhos do Acordo Geral de Paz prevalecessem. Depois, é um diplomata nato que serve como um ponto de equilíbrio para poder balancear aquilo que são as posições divergentes entre os diferentes atores políticos de Madagascar. Ele conhece muito bem o contexto político, econômico e social de Madagascar e da região da SADC no geral, se não mesmo do continente africano. Eu penso que o presidente Chissano é a pessoa indicada, ele tem a facilidade de língua, conhece os atores políticos na Madagascar e é a pessoa indicada para poder ajudar a resolver esse diferendo político-institucional.
0: Terá muita experiência a partilhar.
10: Muito conhecimento e, sobretudo, a calma e serenidade necessária para poder intervir e abordar questões de conflitos como esta, de crise constitucional, que levou a que fosse deposto o governo e agora temos um governo de transição, mas que é preciso facilitar esse processo de transição de modo a que rapidamente a ordem constitucional seja reposta e que Madagascar possa realizar eleições e avançar num contexto de tranquilidade.
0: Por falar de eleições, o antigo presidente da República, Filipe Nyusi, lidera a missão de observação eleitoral da União Africana para as eleições presidenciais deste domingo em São Tomé e Príncipe. Como é que olha para a participação do presidente Nyusi e de Moçambique nesta missão?
10: Não, também, mais uma vez, nós estamos a ser bastante e positivamente referenciados, estamos a servir de referência para intervir em momentos decisivos em vários países. São Tomé e Príncipe é um país da Cplp, é um país africano, fala a língua portuguesa, e eu penso que deve ter contado também o facto do antigo presidente Filipe Jacinto Nyusi ter participado no mesmo processo dentro do contexto da União Africana na Guiné-Bissau e, neste momento, volta a entrar na atividade para liderar a equipa de observadores de São Tomé. Eu penso que é um reconhecimento da capacidade que temos como país e também da relevância dos nossos atores políticos para poderem intervir nestes momentos importantes.
0: A missão em São Tomé e Príncipe é composta por 29 observadores provenientes de 17 Estados-membros da União Africana. Qual é o mandato deste grupo?
10: Não, vão para uma missão de observação. É preciso perceber que os observadores não têm de interferir no processo. É mesmo observar, documentar, registar e emitir os seus posicionamentos, respeitando aquilo que é o direito soberano que tem o Estado ou o país onde eles vão exercer a sua atividade. Então, é uma missão de facilitar que várias outras vozes e outros intervenientes possam também se pronunciar sobre o processo, sem interferir necessariamente no processo. Não são eles que vão organizar eleições, não são eles que têm que contar os votos, não são eles que têm que ditar os resultados. Portanto, o mandato é muito claro, tanto nos termos de referência da União Africana, assim também como na lei eleitoral de cada país, neste caso em concreto de São Tomé e Príncipe. Este processo é acompanhado de uma interação com diferentes intervenientes, a comissão eleitoral, os atores que vão participar nos processos, os candidatos, os partidos e as instituições relevantes. Então, eles reúnem várias informações, analisam a lei que vai orientar este processo, fazem cruzamento também com aquilo que são as diretivas da União Africana, portanto, que é a plataforma que lhes envia para essa missão de observação. Não estão lá para incendiar, não estão lá para apaziguar, mas sim como mais uma voz de alguém que esteve lá, acompanhou o processo e também que pôde se pronunciar sobre os mesmos.
0: Muito obrigada, Tercio Alfazema, pela sua presença e boa noite.
10: Obrigado, é sempre um prazer poder cá estar.
0: Obrigada, boa noite. São 9h53 minutos, vamos de seguida lançar um olhar às eleições em São Tomé e Príncipe, na voz de Vitor Rufino. Boa noite.
11: Boa noite, Cristina Xavier. A população santomense respondeu aos apelos dos quatro candidatos presidenciais e da Comissão Nacional Eleitoral. Mais cedo, o presidente da República e candidato à sua sucessão, Carlos Villanova, exerceu o seu dever cívico e apelou à população a manter a convivência harmoniosa que caracteriza aquele povo.
12: Ninguém deve colocar em causa esta coesão, esta característica do povo santomense pela paz, pela boa convivência e pela harmonia.
11: O candidato presidencial Nito Viegas de Abreu recordou que São Tomé e Príncipe é um país bem reputado em matéria eleitoral, pelo que deve fazer a manutenção dessa imagem.
13: Nós já somos um país de referência em questões de matéria de eleitoral, democrática, quem perde aceita, que possa reinar essa paz entre nós.
11: Já o candidato Miki João Bofim destacou a necessidade de se garantir o exercício da cidadania em ambiente de paz.
14: Exercer a sua cidadania, independentemente de alguma questão que pode levar a algum descontentamento, mas isto não pode pôr em causa o direito à cidadania.
11: Por outro lado, Eugênio Tini diz que as eleições são uma oportunidade de viragem da página.
15: Que é o momento para nós fazermos uma viragem definitiva, para conhecermos um outro horizonte.
11: O escrutínio é observado pelas missões da Comunidade dos Países de Língua Portuguesa, Cplp, da União Europeia e da União Africana, sendo esta última chefiada pelo moçambicano Filipe Nyusi.
16: Observar não é vir arbitrar, não somos árbitros. Aqui o país para as eleições tem a comissão eleitoral. Nós viemos observar se as regras estão a ser cumpridas.
11: O chefe da missão de observação da União Europeia, Sérgio Humberto, diz que até aqui o processo decorreu sem sobressaltos.
17: Não registamos incidentes. é algo também fundamental.
11: Entretanto, o presidente da Comissão Eleitoral Nacional de São Tomé e Príncipe, Geudiger Nascimento, relatou que houve registro de duas mesas de voto que não abriram. Nascimento diz que o incidente não manchou o processo.
18: Que é o caso da Praia Messias Alves, que a população bloqueou a entrada da urna, e também o Ilhéu das Rolas, no distrito de Cauê, também, que foi bloqueado.
11: Para este escrutínio, foram inscritos 142 mil eleitores, num processo em que concorrem quatro candidatos à presidência da República. Trata-se de Carlos Villanova, que concorre à sua sucessão, Nito Viegas de Abreu, Miki João Bofim e Eugênio Tini.
0: Ainda na arena internacional, o Papa Leão XIV apelou hoje à humanidade para que não se esqueça dos que sofrem e morrem devido aos conflitos que afetam vários países do mundo. Domingos Macalana.
8: Leão XIV, que não se referiu especificamente aos países em guerra, e disse continuar a acompanhar com preocupação o que acontece em vários países dilacerados pela guerra e pela violência. O líder da Igreja Católica, que falava após a recitação do Ângelus em Castel Gandolfo, nos arredores de Roma, perante milhares de fiéis, convidou ao mundo a unir o generoso compromisso com a paz à constante oração.
19: Continuo a acompanhar, a seguir com apreensão, o que acontece em diversos países dilacerados pela guerra e pela violência. Não nos esqueçamos de quem sofre e morre por causa dos conflitos. E ao generoso empenho pela paz, unamos também a nossa constante oração.
8: Nos últimos dias, há relatos de vítimas no conflito na Ucrânia com a capital Kiev, atingida por um ataque maciço de mísseis russos, que teriam resultado em uma morte e dezenas de feridos. Enquanto isso, o exército ucraniano reivindica operações contra alvos militares russos no Mar Negro e no Mar de Azov. Ao mesmo tempo, novos bombardeamentos dos Estados Unidos da América foram relatados no sul do Irã, e Teherã respondeu com mísseis e drones contra instalações americanas no Kuwait. O Kurdistão iraquiano também foi envolvido.
0: 19 horas e 58 minutos, passo para o desporto. Termina hoje o Mundial de Futebol 2026, com a realização do jogo da final às 21 horas de Maputo, entre as seleções da Espanha e Argentina. Antevisão do jogo por Adama Timbe. Boa noite.
20: Boa noite, Espanha-Argentina. Lamine Yamal, Lionel Messi, os próximos 20 anos contra os últimos 20, o campeão da Europa frente ao campeão da América do Sul, colonizador e antiga colônia, o coletivo em que os astros se diluem diante do coletivo que eleva a mais brilhante estrela. É o último tango de Lionel Messi. São muitos os motivos para ver logo mais, às 21 horas, a final do Mundial 2026. Um dos maiores motivos é o legado. A Espanha pode replicar o que fez entre 2008 e 2012, quando ganhou consecutivamente Europeu, Mundial, Europeu. A equipa de Luís de la Fuente já tem no bolso o Euro 2024 e agora procura acrescentar a presente edição do Campeonato do Mundo. A Argentina já tem o último Mundial 2022 e as duas últimas Copas América 2021 e 2024. São três títulos seguidos. Se a equipa albiceleste vencer a Espanha na final, vai quebrar dois enguiços. Nunca o número um do ranking da FIFA conquistou o Mundial, e desde 1962 há 64 anos, desde o Brasil de Pelé, que uma seleção não se sagra bicampeã do mundo. Esta é uma final inédita. Curiosamente, apesar de marcarem regularmente presença nas fases adiantadas de mundiais, Argentina e Espanha só se defrontaram uma vez em 1966, há 60 anos. Na altura, venceram os sul-americanos por 2-1. Aliás, essa foi mesmo a única vez que Espanha e Argentina se encontraram em jogos oficiais. De resto, só particulares, 13 no total. Os europeus levam vantagem com 6 vitórias, embora os sul-americanos estejam logo atrás com 5. Houve ainda 2 empates. Os 2 últimos duelos resultaram em goleadas. Uma para cada lado, 4-1 para a Argentina em 2010 e 6-1 para a Espanha em 2018.
0: O tempo. A cidade de Tete poderá registrar amanhã 33 graus centígrados de temperatura máxima, seguida por Beira com 31, Chimoé e Climane 30, Nampula 29, Inhambane e Pemba 28, Xai-Xai 27, Maputo e Vilanculo 26 e, por fim, Lixinga 24 graus centígrados de temperatura máxima. 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Estevão Cavelo Júnior esteve na sonorização e Cristina Xavier na edição e apresentação. Boa noite.

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2: Gerson Alexandre, boa noite ouvinte. O presidente da República.
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Quando vem Nico Montiel, a gente mete a bola ali. 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Depois aperta com Martínez. Martínez já com aquela bola em língua chinesa. Aperta Chibabene com Lisandro Martínez. Lisandro Martínez, a bola. 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Enzo Fernandes é Luzilo. Como ele é lá, o Yarzabal, até com a bola, um belo Espanha. 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A bola aí no bacau, atico, da Argentina. Asa, mas com bocha lá, né? Lionel Messi. Rodri amarra falta cirúrgica. De Rocha, ele tinha que beter lá com o Munganga aí também, né? 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

0: 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Defesa central ya Tottenham. 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Dropentins a Londres, já nem bola lá, né? A Lusa, já de Catana, que vai recuperar a Belva Argentina lá, né? A Luzil Macun, vai ter que ir para a Espanha, com o Curelli, a bola. Apeta com Rodri, Rodri, a Niqueta Ruiz, Ruiz a Guinguema. Aí apeta com Alex Baena, Alex Baena, Hunzila, atenção Baena, cruzar a bola. Como ela é a Argentina, é Cris Romero e Eti, a Vega Catifua. Aí a Lusa, cambia a Argentina, vai ter com a Espanha, Fabian Ruiz. Bela quase, e o Nai Simon, 32 minutos. O Nai Simon, cala a Nicoquela, a Beli Bola e aquela porta. A porta com aquela bola, aquele saca o Nai Simon. O Nai Simon apeta ali no chinenene com a Pedro Porro. Pedro Porro apeta também, ela vai ter a mano, o Erzabal, a Luzir, vai ter com a Argentina. E Lisandro apeta lá com a Alvarez. Alvarez é de bola, escreve campo. Até com a Niqueta a Romero. Romero a bola e a Rodrigo de Paul. De Paul a Niqueta Romero. Romero vai com Lisandro Martinez. Martinez niqueta Tagliafico. 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A bola aí no bacote da Argentina. 32 minutos. 0 Espanha. 0 Argentina. 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Laporte apeta a bola com a Cucurelia. Cucurelia com uma bola. A Chukisa cansa toma, bangor muno, a Nica Laporte. Laporte está aqui, naquele que é a Cucurelia, atenção, aqui na grande área. Lui. A Chukisa quase a cruzar a Vica da Argentina. E aí arruma lançamento. Cambi, corre numa roupa e cura muito a obtula. Bola e lumba caótico da Argentina. 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Lisandro Martínez, Anibola, Belo Manchester United, Peta Laiane, Yaka Tagliafico, Tagliafico, Nanikaita Nico Gonzalez, Lué Bileco Yahangana, Belo Belo Espanha, Yahuma, lançamento no Batico da Argentina. 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Espanha ganha bola. Como o Adruna e Simón. 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Eu acho que cai a Macono 36 minutos. 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E aí, arruma Canelis Coenit Roche, Nico Gonzalez, já vê a coca, a médio defensivo, portanto, trinco o Acaua, o Tico da Espanha. Espanha ganha bola, um belo Américo Laporte, a lá com Niqueta, agora o mundo, a Bela com Suhane, com a Cucurelli, Cucurelli com uma bola, a Bahia com Alex Baena, Alex Baena, Ilenia, em que grande 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Meio campista o Liverpool. 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A bola aí, vai belo a Espanha. 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Fabian Ruiz, já bola. 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Rodri com aquela bola, Niqueta Laporte. Laporte lá com Niqueta, vai ficar vai na color. 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Bola aí no Abel vai tipo da Espanha. Atenção, em que nem Pedro Porro cruzar a bola com ela malayana com a mundo. E a fela manquenia Emiliano Martinez como a Espanha. Né, o Argentina, Loi. A bola aí no Abel vai Argentina com as catletes. Não acho que como 42 minutos. 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já tem que estar com Curela, Curela na bola, remate a Curela e Hunza revende com a baliza e a Emiliano Martinez, Hunzile na cona, espamo com a baliza e a Argentina. 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
1: 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Argentina ganha bola aqui no Gatibaba. 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Martínez já bola com Cristian Romero. 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A bola pelo Argentina. 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E ponta pé de baliza, 62 minutos. 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Atenção, Pedri. A Niqueta com a bola, a bola Niqueta Dani Olmo. A bola remate. 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

0: 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Avelino Antônio.
1: 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Argentina é o NL Mundial de 2022. 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Belo Argentina, Laiane e Juliano Simeone, até bem que nele, né? 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Atenção, Espanha. 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Na porta que está com o Curelli. 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Belo Argentina e Simeone Ingenile. 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E Miquel Merino, cambi que ela começa cartão amarelo com a Enzo Fernandes, e com o Zama como Fida. 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Leandro Paredes, Enzo Fernandes, a Belva Mbira vai te carregar com a Argentina, vai nem cartão amarelo. No Cucacanu, Famba, com prolongamento, estava a caratela disso. Bani bola, Belva Espanha. Laporte. Niqueta Unai Simon. Unai Simon a Chulula, em Guaxinene. E lá vai ter a Lamini Amal, Senianga Chiquele, Tateritam. A bola é a Fela Manglini e a Emiliano Martinez, como Argentina. 83 minutos, 0-0 com a final. 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E a Kamani. 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Bateu com a Belva Espanha. 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Atenção, Ferran Torres. A bola. E a Kamani. 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A Nibola, Laiane. A Niqueta Loi Pauco Barci. Pouco Barcia, logo com Niqueta, vai na Cloro, vai ficar. A Bela com Laporte. Laporte, Niqueta com Curelli. Curelli apeta com Nico. Nico, a Oala, a Ayane, o Chapitura, lá com a Chum. Vai ter que ir a Bela, vai Argentina. E Lionel Messi. O Azama com a Cavancana vai também. E Lionel Messi. Apeta ele bola também. Lá vai Molina. Molina, Tchelo, com ela, Laporte, essa bola, Niqueta, o Nai. O Nai Simona, a bola. E a Caman, a Ayane. E a Cati Rocha. A bola não vai querer bater o Gaspanha. 84 minutos, 0 Espanha, 0 Argentina. Espanha ganha bola. Laporta, Niqueta Rodri. A Rodri apeta Leixinenendo com a Pedro Poro. Acho que ele quase Pedro Poro. A Miquela Niqueta Lamini Amal. Lamini Amal. A Lava com Niqueta. Apeta ele com a Ferran Torres. Ferran Torres, a bola vai vir com a Belva Argentina e arruma. Lançamento e no Bacauate Cugá, Espanha. 84 minutos, 40 segundos. 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E Espanha ganha bola. 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Laporte é Nibola, Laiane. 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A Bahia arruma lançamento no bacalhau do Gaspanha. E o Cucurella ganha bola, watch na que comba 88 minutos. A Chico metir o Cucurella, que está na porta. Na porta, a bola é a Pedri. Pedri é que ele saca na porta. Na porta é que ele saca a Pedri. Pedri é a bola que está na porta. Na porta, e lá com o que está com ele com o Barcinho. 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Apeta quase com a Rodri. Atenção, Rodri, remate. 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Mikel Merino, a bola é com a Pedri. Pedri alusa, vai ter que ir para a Espanha, Lionel Messi. Lá com o Niqueta, anga Runz, lá com o Cucurelli. Ah, mas ele bola, Cucurelli. Vai na Cucurelli com a bola, bem para a Argentina. Nena, está a Espanha, ele tem a Uina Mundial, 2010, tem lá. Sérgio Ramos, Jesus Navas. Charles Puyol, Iker Casillas, Andrés Iniesta, Xavi Hernández, com que ela 4 minutos de cena, com o Chipa, com o Iwaka prolongamento. E Argentina ganha bola. 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Lionel Messi, aniqueta Fernandes. 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Atenção, Messi. 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

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Tagliafico aquela essa bola com Pedro Poro aniqueta Pedro a bola e a Caloi com Cucurella aniqueta Nico Williams aquele essa lá com gana Zubimendi a bola e a Pedro apeta a bola lendo com gana Pedro 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

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Vai de bola, pela Argentina. 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E a Juliano Simeone. Simeone, aquele saco Otamendi. 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Vai de bola, a bela Argentina, lá, e a Camani, tchau, tô lá, que tá lá com 3 minutos, que a primeira parte ali é prolongamento. Vai de bola, a bela Espanha, Nico Williams. A Willy. Tchau, tô lá com Nath Roche, vai ter aquele bola, a Argentina. A bela com Suhan. E a Leandro Paredes. Leandro Paredes. Alors, comme il est Layani, Loi, Otamendi, Otamendi a bola, e a Martinez, Martinez a Zima e a Pambini, e a Camani, ca Pedro Poro, Pedro Poro, Niqueta Zubimendi, Zubimendi até Niqueta Pedre, Pedra Peta 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Lionel Messi, Bahia, Juliano Simeone. 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E lançamento, e no bacalhau, o Argentino. Cento e cinco minutos. 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

Espanha, 106 minutos, Ferran Torres, na color, Alfred Muyanga, 97, Abochil, Baliza, Emiliano Martinez, os caratilhos, canhas de Marrequilha, na color. A Chicotela, Cachicatilete, Chicosurrano, Ngovo, na Espanha. Cruzamento e a machula, e que lugar tinha a Pedro Poro, aí a Gunha, aí a Neloie, Nico Williams, e com uma assistência, a Daya Ferran Torres, nem Guatibaba, a Angaina Chomarra, Loie, Emiliano Martinez, lá a Ana Colore. 1-0, o Abiwa, campeão do mundo, Argentina, o Abiwa, Lionel Messi, Cachicatilete, Espanha, o Luiz de la Fuente. O que ela tem na 13 minutos a correr a escotela tinha tipo na Espanha. Lionel Messi ainda em 13 minutos correr a Yala Lejo. Bani bola pelo Espanha. Com o Nietzsche Rocha, bola no bacalhau até o Argentina. Eu acho que comba 107 minutos. 1-0 com o Melilla Espanha. Gol de Ferran Torres. A Nibola Leandro Paredes. 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Pedra é que ele fica com o Cucurela. 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Vai susa bela Argentina e arruma. 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Marc Cucurella, Belua Real Madrid, e na tua chuca mete a bola. 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O Ascensis Argentina e Otamenda, Beli Bola, vai ficar câmbio para a Espanha e aí arruma lançamento e lumba caótico da Argentina. Medina, a Beli Bola, a Niqueta Lui Tagliafico, Tagliafico a Chulula, ela vai ter a Lionel Messi, a Chiquela Ngan Bola Lionel Messi, atenção, vai Valinguel, vai Narva, vai Valaco, aquele sabola com a Leandro Paredes, Paredes a Babola, e a Calui Molina. 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Angarra na Tihaka. Pó, arruma ele lá com 1-0. Cambi. 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Ferran Torres.

O Acho cai a 112 minutos. Argentina 0. Espanha 1. O que é a final? Vai bola, bem, vai Espanha. Né? E 110 minutos. Espanha ganha bola. Miquel Merino. 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Bola, ele não vai a Espanha. 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Alex Macalista e Enanga Machi Rocha lá, né? 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A bola, Miquel Merino. A bola é com Zubimendi. Zubimendi apeta com Miquel Merino. Miquel Merino, a cacana. 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Pedro Poro, lá com Miqueta Laiane. 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Aperta com Merino. 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Pedro Poro a choquiça. 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Lamine Yamal até com a Niqueta Pedri. 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Atenção, Espanha, Flamengo, Ferran Torres, já bola, atenção para rebate, golo! 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E a Argentina ganha bola. Medina, Nica Molina. Molina, Nica Lionel Messi. Lionel Messi, aquele saca Medina. Medina, ba bola lá, Yane. 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A bola é no bacalhau até o Argentina. Paredes. E a Nangan bola. 113 minutos. 7 minutos. 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E rumo a Cubaia também. E rumo a Cubaia com Zato Rombelo e Paredes. 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A Suquile Paredes. A chula bola, vai sussa bem, vai Espanha. Tensão, contra-ataque a Espanha. Vai gorra, vai Argentina. A bola está ali lá, belo Argentina. Leandro Paredes. Apeta ali, Nianchi, Babin. 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Messi ali, bola. 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O Flamengo Messi. Mas vamos dizer que a gente vai cantar uma cruz da bola. Tava sucílio, a Bilva. Espanha lá, Yane. Rick Garcia. Canto bola em um bacalhau até com a Argentina. Messi. Esquipa já número 10. Aí leva a bola. A gente quer paredes. Para de que saca Messi. Messi abre a bola. Família aqui, a Kamani. E a uma. A Kunachum. Bola em um bacalhau até com a Espanha.

Lionel Messi, o Azama, e Tchelo Kuvuka, e Tchelo Kungena, dizendo que a jogo lei. 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Manibola, Belva Argentina. E Emiliano Martínez, 115 minutos. E Cano de Salilé, coberta com a escotela, Loi Espanha. 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Nico Williams, a Cunha, atenção. E de aquilo com a Salonga na Molina. 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Oh! A família Quati, Nico Williams, Laiane. 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E a Argentina ganha bola. Lionel Messi, aperta a Chicar, lá na Paredes. 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A bola ia cá. Giuliano Simeone e o comandante do campo técnico está Lionel Messi. Lionel Messi abava Vica o abelho a Espanha lá e Ani Willy Mungu e Cambi Cavitaniwa abada e bilho bem e paixão o Luiano o Lionel Messi lá e Ani esse clube tocou a cuna mão a fiquei no mau oco e coco 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

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A Espanha é na Timã. 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Até quando é Gajone? 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Batava com a bola, ele vai à Argentina. E com a Mucha Optoleanga Nimis. 118 minutos. Leandro Paredes. 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Lionel Messi, atuve a Bacat League. Tchau, Ptula, e passa com a Penda, lá, Chico Rocha, Tchinga Meca Cone, já com a Ivelo Mazambo com a Pambene. Equipa de número 10, o Argentina, Lionel Messi. Equipa de número 19, o Espanha, Lamine Yamal. Vai cusuando, vai cusuando. Asukil Messi, a bola, aquela, aquela também. Atenção Messi, apetila, inquieta, Julian Simeone, cruzar a vica. Cezino, azama com bocha lá, né? Vamos melhor a Belva Espanha, vai sussa bola e aí arruma e canto na Ilumbaco Kawa Watikuga Argentina. Lionel Messi, esquiva já número 10, 119 minutos. Chusilo, e muita abdula, uma bola. 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

0: 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Até com a Argentina, vai desmaiar para bem. A William Belo Argentina com a time com a mucha abertura. 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E a comando. Com a Belo Argentina, Lionel Messi ganha bola. Cambi com o Nietzsche Rocha. Volta para a Belo Argentina, vai com ele. Vai com a área e a Espanha. A Belo bola, Lionel Messi. Com ela, o Nice Simon. Com a bola, capitão. O a Espanha, aquela. 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Ferran Torres lançou a Vambiru Argentina. A Gavambiru Catiguinho. 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

0: Já são conhecidas 9 das 60 que vão disputar os prémios de Ngoma.
1: E depois de 9, vem 10.
2: Canção concorrente número 10.
0: Filho do Sr. Alfredo e da Dona Laura.
1: Arnaldo Manhinço volta à maior parada da música moçambicana.
0: Agora com o tema Saudade.
1: Leva a faixa número 10.

0: Canção concorrente número 10.
1: Saudade, de Arnaldo Manhice.
0: Tinha apenas 3 anos de idade quando em 1987 arrancou um goma.
2: Canção concorrente número 11.
0: Ele é baterista, compositor, produtor e ativista social.
1: Stélio Mungiane concorre um goma 2026 com o tema This is Africa.

0: canção concorrente número 11.
1: A música This is Africa é assinada pelo excepcional baterista Stélio Mongeni.
0: A seguir, a canção concorrente número 12.
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0: Canção concorrente número 12.
1: Mulikupi Kani.
0: Rotsi.

0: Muli Kupikani.
1: Rutsi.
0: Canção concorrente número 12.
1: Continuamos a divulgar as candidatas aos prémios do Ngoma 2026.

0: Um nome sobejamente conhecido.
1: Humberto Luiz regressa a Nguma.
0: Agora com a música Enquacho Jaco.
1: Canção concorrente número 13.

0: Guincho e Chaco.
1: Canção concorrente número 13.
0: Letra e música de Humberto Luiz.
1: Bateria Stélio Zué e baixo Real do Salato.
0: Guitarra Divas.
1: Percussão Nelson Manjate.
0: Piano Lívio Mangana.
1: Coros de Pauleta Mugolov.
0: E por último, mix e master por Michael Manichana.
2: 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Canção concorrente número 14. Número 14.
0: A música moçambicana é por natureza um organismo vivo. Ela respira, renova-se e, acima de tudo, tem a capacidade extraordinária de abraçar o mundo sem nunca perder a sua raiz.
1: E o que mais fascina nesta nova vaga de criadores é a coragem de ousar. Eles não têm medo de fazer pontes.
0: É verdade. Pegam na riqueza das nossas línguas nacionais, na cadência da nossa oralidade e fundem-nas com ritmos e estilos de outras paragens.
1: Canção concorrente número 14.
0: Compa, de Mito Chocolatinho e Nornija. Música.

0: Canção concorrente número 14.
1: Compa, de Mito Chocolatinho e Nor Ninja.
0: Pode vir das Caraíbas, das Arábias ou de qualquer outro canto do mundo. Mas, quando passa pelas mãos da nossa juventude, há uma magia que acontece.
1: Com certeza, Olga. No final há sempre aquele tempero especial, aquela batida que nos corre nas veias, aquele toque inconfundível de Moçambique.
0: E continuamos a divulgar as canções concorrentes aos prémios do Mbouma Moçambique 2026, um concurso de dimensão nacional.
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0: Canção concorrente número 15.
1: Ama Hustler, música assinada pela dupla Classic Nova.

0: Canção concorrente número 15. Número 15.
1: Ama Hustler leva a assinatura de Clássico Nova. Aqui com a participação de Mr. Ball.

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0: Um Goma Moçambique é a celebração máxima da nossa música.
1: Mas esta engrenagem só se move e brilha com tamanha intensidade, graças ao apoio e à confiança de parceiros de peso.
0: Instituições que dão o suporte necessário para que esta festa aconteça ano após ano.
1: Por isso, com muito orgulho, queremos deixar o nosso profundo agradecimento e aplaudir à HCB, a EDM e o CFM.
0: O nosso muito obrigado também a Petromoc, a CMH e a UEM.
1: Caminhando lado a lado conosco nesta jornada, agradecemos igualmente a Emudraga, a LAM e aos aeroportos de Moçambique.
0: E a este prestigiado cartaz de apoiantes, junta-se a nossa imensa gratidão ao Montebello Girassol Maputo Hotel, a Green Road e a Fundac.
1: A todas estas grandes marcas e instituições que investem na valorização dos nossos artistas e da nossa identidade. O nosso muito obrigada.
0: O nosso muito obrigado. E Olga, agora vamos recordar ao amigo ouvinte as canções que já estão apuradas das 60.
1: É verdade. Na semana passada foram apuradas 9 canções. Esta semana, mais 6.
0: A seguir, estimado ouvinte, as 15 já apuradas.
1: Canção número 1, Como Cinzie, A Mostra Sobrinho.
0: Canção número 2, Tecanzingo, Assa Matusse.
1: Canção número 3, Mama's Baby, Nelson Tivana.
0: Canção número 4, Paciência, de Deltino Guerreiro.
1: Canção número 5, Yada Angel, Nos Matam Porquê.
0: Canção número 6 pertence a Dixon Mochanguana, Dubi Dabi.
1: Canção número 7, da autoria de Ivete, Hip Hop Xingombela.
0: Canção número 8, de autoria de Ken Guitar, África.
1: Canção número 9 pertence a Elio Beats, Para Ela Sou Fofo.
0: Canção número 10, Saudade, de Arnaldo Manice.
1: Canção número 11, da autoria de Stélio Mondlane, This Is Africa.
0: Canção número 12, Mulikupikani, de Rutsi.
1: Canção número 13, pertence a Humberto Luiz, Rinquacho e Flaco.
0: Canção número 14, Compá, de Mito Chocolatinho, ao lado de Nur Ninja.
1: Canção número 15, Ama Hasla, de Classic Nova.
0: E pronto, acabamos de apresentar as 15 das 60 apuradas.
1: Já são 15, sim, já podemos voltar?
0: Esta é a pergunta que eu coloco, Olga. Eu quero saber, então, onde é que vamos agora?
1: Ainda não. Daqui a algumas semanas, inicia o processo de votação.
0: E o estimado ouvinte, fique preparado para começar a votar.
1: E o programa termina por aqui. Na apresentação,
0: Henriques Dias e Olga da Glória.
1: Na sonorização, Moussagi Galibo. E na produção, Iva Nove Dias. Para a semana, nós voltamos para contar mais histórias do Ngoma Moçambique 2026, 38ª edição. E vai certamente conhecer mais canções que entram para a parada.
0: Tchau, tchau. Beijinhos e abraços.
1: Tchau.

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0: Boa noite, estimado ouvinte. Bem-vindo às notícias apresentadas por Vítor Rufino. O presidente da República afirma que os moçambicanos devem permanecer firmes, com esperança e fé, no projeto em curso de construção de um país melhor para todos. Daniel Chiapo falava este domingo em Maputo, no encerramento do sínodo da Igreja Presbiteriana de Moçambique, que decorreu sob o lema Sede firmes, inabaláveis, sempre abundantes na obra do Senhor. Chiapo explicou que ser firme nas palavras do apóstolo Paulo significa permanecer fiel mesmo quando surgem dificuldades.
1: Ser inabalável significa não permitir que as crises, os conflitos ou as adversidades destruam a nossa fé, os nossos valores e a nossa esperança. Ser abundante na obra do Senhor significa servir com amor, generosidade, comunhão e compromisso, sabendo que Deus honra todo o trabalho realizado para a sua glória. Estas três dimensões, minhas irmãs e meus irmãos em Cristo, só podem se verificar e ser efetivas se formos unidos como um povo. A palavra de Deus ensina-nos que nenhuma sociedade prospera onde falta unidade.
0: O chefe do Estado lembrou para a importância dos moçambicanos continuarem atentos aos discursos de ódio, da divisão, da violência e da intolerância. A governadora da província de Manica apela às confissões religiosas a intensificarem as orações em prol da consolidação da paz, unidade nacional e da convivência harmoniosa entre os moçambicanos. Segundo Francisca Tomás, o país não deve ser palco de guerras e desentendimento entre irmãos.
2: É para nós termos nossas orações contra o terrorismo. Gabo Delgado, há terrorismo que está a desorganizar o nosso país, está a retardar o nosso desenvolvimento. Entre nós devemos ter um entendimento. Não devemos praticar crime. Entre nós devemos estar unidos, porque a união faz a diferença.
0: Francisca Tomás falava este sábado no posto administrativo de Machipanda, distrito de Manica, durante as celebrações dos 94 anos da Igreja dos Apóstolos São Lucas. Um comboio de transporte de minérios descarrilou este domingo na linha de Ressano Garcia, no quilómetro 63, zona de Movene, distrito da Muamba, província de Maputo. Em consequência do ocorrido, o comboio de passageiros da rota Maputo-Ressano Garcia, previsto para esta segunda-feira, vai circular apenas no percurso Maputo-Muamba, segundo informou o diretor executivo do CFM Sul, Emílio Bata.
3: A linha neste momento está fechada ao tráfego, não temos mais nenhum comboio a transitar nesta linha. Ônibus de passageiros vão circular até a estação da Muamba, que é a estação mais próxima. Infelizmente, não vão chegar a Ressano Garcia.
0: A locomotiva que descarrilou saiu de Komati Airport, na África do Sul, com destino ao terminal de Carvão, na Matola, província de Maputo. A ministra dos Negócios Estrangeiros e Cooperação, Maria Manuela Lucas, efetua esta segunda-feira no Cairo, capital egípcia, as primeiras consultas políticas entre Moçambique e Egito. Na reunião, a ministra Maria Manuela Lucas e o ministro dos Negócios Estrangeiros, Imigração e Expatriados Egípcios da República Árabe do Egito, que co-preside as consultas políticas bilaterais, irão passar em revista o estágio da cooperação moçambicano-egípcia. Um comunicado indica que os dois governantes vão ainda trocar impressões sobre a realização da terceira comissão mista bilateral, que terá lugar no Egito, e a necessidade de fortalecer a cooperação nos setores de mineral e energético. A primeira-dama da República, Geta Chiapo, participa esta segunda-feira na autarquia da Matola, província de Maputo, na cerimónia de lançamento do Plano de Ação para a Sobrevivência Infantil, PASI 2026-2030. De acordo com um comunicado enviado à nossa redação, o evento conta igualmente com a participação de representantes do governo, parceiros de cooperação, sociedade civil, líderes comunitários e religiosos, profissionais de saúde e demais intervenientes na área de saúde infantil. Coordenado pelo Ministério da Saúde, o Plano de Ação para a Sobrevivência Infantil é um instrumento orientado para acelerar a redução da mortalidade infantil através da expansão e melhoria do acesso a cuidados primários de saúde de qualidade, do reforço da nutrição, da imunização e da resposta às principais causas de mortalidade entre crianças. No estrangeiro, um sismo de magnitude 5,5 atingiu a região dos Andes, no Peru, e fez pelo menos 5 mortos, deixando 20 pessoas feridas e 300 desalojadas este domingo, segundo avançou o Serviço Geológico dos Estados Unidos da América. O Serviço Geológico norte-americano indicou que o terremoto ocorreu com o epicentro localizado a 2 km da cidade de Sicaia, na província de Huancayo. A Associated Press cita ainda o Instituto Nacional de Defesa do Peru, que afirmou em comunicado que o número total de desaparecidos ainda é desconhecido. Fechamos com a previsão do tempo. A cidade de Teat poderá atingir hoje 33 graus Celsius de temperatura máxima, seguida por Beira com 31. Chimoio e Quelimane 30, Nampula 29, Inhambane e Pemba 28. Xai-Xai 27, Maputo e Vilanculo 26 e por fim Lixinga 24 graus Celsius de temperatura máxima. Apresentamos as notícias a esta hora, as próximas às 2 horas.

0: Sabemos que o desenvolvimento não possui um ponto final, mas uma narrativa permanente. Cada geração recebe um país inacabado e tem a responsabilidade de o melhorar antes de entregar à geração seguinte. Daí que temos dito que precisamos de fazer diferente para obter resultados diferentes. Daqui a 25 anos, uma nova geração de moçambicanos voltará certamente a reunir-se para avaliar as escolhas que hoje fizemos. Perguntarão se estivemos à altura das oportunidades que a história colocou diante de nós. Perguntarão se soubemos transformar os recursos em prosperidade, se transformamos reformas em resultados concretos para o processo de desenvolvimento, para beneficiar o povo, se reduzimos as desigualdades sociais, se construímos instituições mais fortes e se deixamos um país mais desenvolvido, mais competitivo, mais justo e mais inclusivo. É essa responsabilidade que hoje carregamos como uma geração.
1: Presidente da República, Daniel Chapo.

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1: Renovamos os votos de um bom dia e um bom início de semana. 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Sons e ritmos de Moçambique é a proposta que temos para os próximos minutos. 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

0: Olá África, olá mundo. Está no ar o Sons e Ritmos de Moçambique, a nossa montra obrigatória da música moçambicana, numa parceria que une a RTP África e a Rádio Moçambique para levar o melhor da nossa identidade aos quatro cantos do mundo, com a condução de Carlos Mponda. E começamos em grande, acabamos de ouvir as sonoridades contagiantes de Assa Matusse com os temas Dry My Tears e Amriza, duas autênticas pérolas que fazem parte do mais recente EP da artista, que continua a encantar-nos com a sua sensibilidade e voz inconfundível.
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0: Uma mensagem forte, necessária e carregada de sentimento. Nos Matam Porquê é o grito artístico de Yada Angel, uma das vozes mais promissoras da nossa praça, que usa sua arte para trazer reflexão e dar voz a causas profundas da nossa sociedade. Quem chega agora ao nosso palco é Prince Solomon, trazendo a envolvência do tema Sou Tua Menina, Deixe-te Levar.
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Que sequência fantástica aqui no Sons e Ritmos de Moçambique. Viajamos pela sensibilidade de Prince Solomon em Sou Tua Menina e fomos ao ritmo contagiante e inteligente de Hernani, um dos maiores pilares do nosso hip-hop. E por falar em rimas com alma, também tivemos o talento de Frickson. Para quem acompanha a sua linha, sabe bem. Frickson é aquele artista moçambicano que tem o dom raro de transformar vivências reais em música honesta, profunda e puramente visual. Com seu estilo muito próprio, ele mistura o rap, a poesia e o storytelling para criar obras conceptuais que unem a nossa identidade, a família e a reflexão social. Uma salva de palmas para a nossa juventude criativa.

duas propostas, duas abordagens modernas ao Afropop e a Kizomba que estão a dominar as pistas e as rádios. Ouvimos Slowly com Mais Um Pouco e Twin Fingers com o sucesso Amor Não É Para Doer. E aqui vai um detalhe, o talento corre mesmo nas veias desta dupla de irmãos. A família dinâmica da nossa música em grande plano aqui no Sons e Ritmos de Moçambique.

Falar de o Caulissimani é falar da gênese, da espinha dorsal da nossa música popular. O Azimbo é, sem sombra de dúvidas, um dos maiores monumentos vivos da cultura moçambicana. A sua voz atravessou gerações, internacionalizou a nossa marrabenta e continua a ser uma escola para todos os que decidem cantar Moçambique. Que privilégio podemos celebrar o seu legado. E fechamos a nossa viagem de hoje com as atenções viradas para outro mestre das cordas e do afrojazz. Vem aí o mestre Jimmy Glulho. E atenção às novidades. O virtuoso guitarrista já está a aquecer os motores e a preparar os dedos para um grande concerto de comemoração dos seus 40 anos de carreira, diga-se brilhante e galardoada. Podem esperar um espetáculo memorável com convidados especiais e aquela fusão perfeita de ritmos a que já nos habituou.

O Sons e Ritmos de Moçambique de hoje fica por aqui, mas a música, essa nunca para. Fiquem na companhia do mestre Jimmy Lutu. Até para a semana, aqui na RTP África e na Antena Nacional da Rádio Moçambique. O abraço forte é de Carlos Mponda. Arago de Mozara, Arago de Zaradi.

0: com o Jonathan on percussion. Woo!
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0: Boa noite, estimado ouvinte. Bem-vindo às notícias apresentadas por Vítor Rufino. O presidente da República afirma que os moçambicanos devem permanecer firmes, com esperança e fé, no projeto em curso de construção de um país melhor para todos. Daniel Chiapo falava este domingo em Maputo, no encerramento do Sínodo da Igreja Presbiteriana de Moçambique, que decorreu sob o lema Sede firmes, inabaláveis, sempre abundantes na obra do Senhor. Chiapo explicou que ser firme nas palavras do apóstolo Paulo significa permanecer fiel mesmo quando surgem dificuldades.
1: Ser inabalável significa não permitir que as crises, os conflitos ou as adversidades destruam a nossa fé, os nossos valores e a nossa esperança. Ser abundante na obra do Senhor significa servir com amor, generosidade, comunhão e compromisso, sabendo que Deus honra todo o trabalho realizado para a sua glória. Estas três dimensões, minhas irmãs e meus irmãos em Cristo, só podem se verificar e ser efetivas se formos unidos como um povo. A palavra de Deus ensina-nos que nenhuma sociedade prospera onde falta unidade.
0: O chefe do Estado lembrou para a importância dos moçambicanos continuarem atentos aos discursos de ódio, da divisão, da violência e da intolerância. A governadora da província de Manica apela às confissões religiosas a intensificarem as orações em prol da consolidação da paz, unidade nacional e da convivência harmoniosa entre os moçambicanos. Segundo Francisca Tomás, o país não deve ser palco de guerras e desentendimento entre irmãos.
2: É para nós termos nossas orações contra o terrorismo. Gabo Delgado, há terrorismo que está a desorganizar o nosso país, está a retardar o nosso desenvolvimento. Entre nós devemos ter um entendimento. Não devemos praticar crime. Entre nós devemos estar unidos, porque a união faz a diferença.
0: Francisca Tomás falava este sábado no posto administrativo de Machipanda, distrito de Manica, durante as celebrações dos 94 anos da Igreja dos Apóstolos São Lucas. Um comboio de transporte de minérios descarrilou este domingo na linha de Ressano Garcia, no quilômetro 63, zona de Movene, distrito da Muamba, província de Maputo. Em consequência do ocorrido, o comboio de passageiros da rota Maputo-Ressano Garcia, previsto para esta segunda-feira, vai circular apenas no percurso Maputo-Muamba, segundo informou o diretor executivo do CFM Sul, Emílio Bata.
3: A linha neste momento está fechada ao tráfego, não temos mais nenhum comboio a transitar nesta linha. Ônibus de passageiros vão circular até a estação da Muamba, que é a estação mais próxima. Infelizmente, não vão chegar a Ressano Garcia.
0: A locomotiva que descarrilou saiu de Kumati Port, na África do Sul, com destino ao terminal de Carvão, na Matola, província de Maputo. A ministra dos Negócios Estrangeiros e Cooperação, Maria Manuela Lucas, efetua esta segunda-feira no Cairo, capital egípcia, as primeiras consultas políticas entre Moçambique e Egito. Na reunião, a ministra Maria Manuela Lucas e o ministro dos Negócios Estrangeiros, Imigração e Expatriados Egípcios da República Árabe do Egito, que co-preside as consultas políticas bilaterais, irão passar em revista o estágio da cooperação moçambicano-egípcia. Um comunicado indica que os dois governantes vão ainda trocar impressões sobre a realização da terceira comissão mista bilateral, que terá lugar no Egito, e a necessidade